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1: 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As notícias do governo federal que movimentaram o país no dia de hoje.
2: Olá, boa noite.
3: Boa noite para você que nos acompanha em todo o país.
2: Quarta-feira, 14 de outubro de 2026.
3: Vamos aos destaques do dia.
2: Brasil regulamenta marco legal dos jogos eletrônicos.
3: Ideia é estimular a inovação, a formação profissional e fortalecer a produção brasileira de games.
2: Nova regra traz ainda plataforma pública e gratuita para catalogar, divulgar e promover jogos nacionais. Graziele Bezerra.
4: E para ampliar a formação de profissionais para a indústria de jogos eletrônicos, o Ministério da Educação vai ofertar vagas para cursos de graduação na área de jogos digitais.
3: Outubro Rosa alerta para a prevenção do câncer de mama.
2: Agora, planos de saúde devem cobrir mamografia quando houver indicação clínica, mesmo antes dos 40 anos. Luana Karen.
5: A mamografia é o melhor exame para detecção precoce do câncer de mama. A partir dos 40 anos, as mulheres devem fazer mamografia anualmente.
3: Micro e pequenas empresas devem ficar atentas aos prazos para escolher o regime tributário de 2027.
2: Quem deseja entrar ou retornar ao Simples Nacional tem até amanhã para solicitar a opção.
3: Ainda tem dúvidas? Vamos falar da mudança e opções para você saber o que é melhor para o seu negócio.
2: Hoje na apresentação da Voz do Brasil, Luciano Seixas e Mariana Jungmann.
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2: Computadores, consoles, celulares, por todos esses meios é possível ter acesso a algum jogo eletrônico.
3: E para desenvolver esses games, que muitas vezes consomem horas da nossa atenção, é preciso juntar muita arte à tecnologia.
2: E todo esse trabalho agora faz parte do marco legal dos jogos eletrônicos, que vai regulamentar o setor.
4: O governo assinou nesta quarta-feira o decreto que regulamenta o marco legal dos jogos eletrônicos no país. A medida amplia o fomento ao setor, incentiva a formação de profissionais e promove os jogos brasileiros dentro e fora do país. O Brasil é o maior mercado latino-americano de games e está em quinto lugar no ranking de população online, com uma estimativa de 105 milhões de jogadores, segundo dados da Abra Games, a Associação Brasileira das Desenvolvedoras de Jogos Digitais Eletrônicos. O presidente da associação, Rodrigo Terra, acredita que a regulamentação vai ampliar o mercado e contribuir com a economia.
6: A pauta de videogame é uma pauta transversal, ela é pauta de cultura, mas ela é pauta de tecnologia, ela é pauta de desenvolvimento econômico e comércio. E é pauta também da fazenda, da receita. Só que agora a gente começa também a jornada, a próxima fase, né? O próximo boss fight é a gente poder categorizar tributariamente, né? Como é que vai ser agora esse setor, que agora ele é reconhecido como um setor único, não só atrelado à tecnologia, como é hoje também.
4: Dados da pesquisa Game Brasil, divulgada neste ano, apontam que cerca de 36% dos que consomem games no Brasil têm entre 14 e 29 anos. Outro recorte mostra que 25 milhões de gamers têm algum tipo de deficiência. Para o criador de conteúdos, Fabrício Ferreira, da Able Gamers Brasil, ONG voltada para a acessibilidade em jogos eletrônicos, a regulamentação e o fomento previstos no decreto vão contribuir para a acessibilidade no setor.
7: A gente fala muito sobre videogames, sobre jogos como um mercado pela questão do dinheiro financeiro, a gente fala muito sobre arte, mas o videogame hoje, ele é uma ferramenta muito forte de socialização. A gente tem uma grande parte da população PCD no Brasil que muitas vezes não pode sair de casa. E os videogames, ele além de ser uma forma de arte, ele também permite que essa pessoa viva experiências que muitas vezes a gente nem dá bola para essas experiências. É algo cotidiano para
4: a
7: gente.
4: A ministra da Cultura, Margareth Menezes, afirma que os jogos eletrônicos deixam de ser considerados apenas softwares e passam a ser vistos como produtos culturais.
8: E essa é uma mudança fundamental porque permite que os jogos brasileiros acessem instrumentos de fomento já consolidados, como a Lei do Audiovisual, a Lei Rouanet, o Fundo Setorial do Audiovisual, além de reconhecer o seu papel na educação, na saúde, na formação de juventudes e na qualificação profissional na geração de emprego e renda.
4: O decreto institui ainda o Game Brasil, plataforma pública e gratuita para catalogar, divulgar e promover jogos brasileiros, indicando onde estão disponíveis. E para ampliar a formação de profissionais para a indústria de jogos eletrônicos, o Ministério da Educação vai ofertar, a partir do ano que vem, 230 vagas para cursos de graduação na área de jogos digitais em 5 universidades federais nas 5 regiões do país. Reportagem Graziele Bezerra.
3: Em 2027, a reforma tributária entra numa nova fase.
2: É quando as microempresas e as empresas de pequeno porte começam a recolher a contribuição sobre bens e serviços, CBS, e o imposto sobre bens e serviços, IBS.
3: Entre os prazos estabelecidos, um vence amanhã, dia 15 de outubro. É quando os empresários devem informar se desejam permanecer ou optar pelo Simples Nacional, o atual sistema para o recolhimento de tributos.
2: Para explicar melhor essas mudanças, a gente conversa agora com o repórter Nazi Brum. Boa noite, Nazi.
9: Olá, boa noite, Mariana, Luciano, e boa noite, ouvintes da Voz do Brasil. Pois é, a reforma tributária deve ser concluída em 2033. Mas a partir de 2027, as microempresas e empresas de pequeno porte começam a recolher o IBS e o CBS, que vão substituir 5 impostos: PIS, COFINS, IPI, ICMS e ISS. O primeiro passo para isso é que essas empresas optem até amanhã pelo Simples Nacional, um sistema que já existe que facilita o pagamento de impostos. Após isso, as empresas que estiverem no Simples Nacional vão optar se desejam pagar o IBS e o CBS dentro do Simples ou de forma separada. E essa opção deve ser feita até o dia 30 de outubro.
3: Agora, isso quer dizer então, Nazi, que as empresas, as microempresas e as empresas de pequeno porte vão poder pagar esses dois impostos de duas formas diferentes?
9: Exatamente, Mariana. E o coordenador de tributos sobre a renda, patrimônio e opções financeiras da Receita Federal, Gustavo Salton, falou um pouco sobre essas mudanças.
10: Simples Nacional, ele não acabou, ele continua sendo um regime fundamental para as micro e pequenas empresas. A grande novidade da reforma tributária é que o empresário passa a decidir se prefere manter o IBS e o CBS dentro do DAS ou se prefere no regime regular de débitos e créditos. Então, estamos nesse período agora super importante de opções e decisões de todo mundo, né? Para que todos consigam fazer as suas decisões que melhor podem fruir desse novo mundo tributário que a gente vai ter agora.
9: Olha, o empresário que optar pagar o IBS e CBS fora do Simples Nacional estará aderindo automaticamente ao Simples Nacional híbrido e o pagamento será feito dentro do regime regular. Sobre esse assunto, a gente tem aqui a dúvida de uma ouvinte. Vamos ouvir.
11: Olá, boa noite. O meu nome é Iraneia Rego. Eu trabalho no ramo de moda, eu vendo roupa. E eu queria fazer uma pergunta. Quem já é do Simples e possui algum termo de exclusão, precisa fazer a opção novamente?
9: Pois é, quem vai responder é o coordenador da Receita Federal, Gustavo Salton.
10: Precisa sanar eventual problema que teve com o Simples Nacional e possui agora até 15 de outubro para fazer novamente essa opção para o ano que vem, após ter sanado eventual situação que ficou impeditiva para o regime.
9: O Gustavo Salton também vai responder a uma dúvida da Sandra Júlia. Ela é dona de um salão de beleza, trabalha direto com o consumidor e também com outras empresas. E ela quer saber qual sistema é mais vantajoso para pagar os novos tributos.
12: Eu estou meio perdida. Se eu fico só no Simples Nacional ou e se compensa para mim mudar para outro sistema ou ficar só no Simples ou ter os dois, eu não sei.
10: Geralmente, as empresas que tratam diretamente com o consumidor final, elas vão fruir melhor do simples puro, que a gente chama, né? No entanto, é necessário verificar o caso concreto, quem são os seus fornecedores, parceiros e clientes, para ter certeza a respeito do que vale mais a pena. Então, muito importante aí cada um fazer a sua conta, né? Tem uma conta individual aí de cada empresa que é importante cada um estar atento.
9: Então, Mariela, Luciano, para resumir, microempresas e empresas de pequeno porte têm até amanhã para optar pelo Simples Nacional e até o dia 30 de outubro para decidir se pagam os novos tributos dentro desse sistema ou pelo método convencional.
2: Nazi, e se após fazer a opção o empresário mudar de ideia, ele pode desistir?
9: Pode sim, Luciano. O sistema vai abrir um prazo específico de 3 de novembro a 20 de dezembro de 2026 para que qualquer pessoa desista da opção feita, tanto para o Simples Nacional quanto para o sistema híbrido. E o contribuinte pode tirar todas as dúvidas sobre esse processo na Receita Federal. Basta ter uma conta na plataforma gov.br e entrar em servicos.receitafederal.gov.br. Mariana, Luciano.
3: Obrigada, Nazi Brum, pelas informações ao vivo aqui na Voz do Brasil.
2: Quer saber quanto sua rede de ensino tem previsto para investir na educação?
3: O painel de financiamento do novo PAR foi atualizado e agora também traz informações sobre os repasses do Fundeb, o Fundo de Manutenção e Desenvolvimento da Educação Básica e de Valorização dos Profissionais da Educação. Feitos esses repasses feitos nos últimos 12 meses.
2: Pela plataforma é possível consultar os recursos previstos para cada rede, acompanhar receitas e despesas da educação básica e verificar os saldos de programas.
13: Você sabia que é possível consultar informações do Fundeb de forma rápida e prática? O Ministério da Educação acabou de atualizar o painel de financiamento do novo Plano de Ações Articuladas, o novo PAR. Agora é possível acompanhar pela plataforma os valores previstos para cada rede de ensino, considerando fontes como o Fundeb, o Fundo de Manutenção e Desenvolvimento da Educação Básica e de Valorização dos Profissionais da Educação, o Salário Educação e as receitas vinculadas ao mínimo constitucional destinado à manutenção e ao desenvolvimento do ensino. Com a última atualização, o novo PAR apresenta informações da Secretaria do Tesouro Nacional sobre os repasses do Fundeb efetivados nos últimos 12 meses. Além disso, a ferramenta também permite acompanhar a evolução das receitas e das despesas relacionadas à educação básica, bem como dos saldos acumulados de programas. O novo PAR reúne dados das principais fontes de financiamento da educação básica por meio de gráficos e tabelas e permite ainda que gestores educacionais, pesquisadores e cidadãos consultem os recursos destinados às redes de ensino e acompanhem a evolução das receitas ao longo do tempo. Todos esses dados podem ser consultados no painel de financiamento do novo Plano de Ações Articuladas, o novo PAR, disponível em novopar.mec.gov.br. Locução, Júlio César de Oliveira. Reportagem, Daniel Duarte.
3: O ministro do Meio Ambiente e Mudança do Clima, João Paulo Capobianco, retornou hoje a Manaus para acompanhar ações de combate aos incêndios florestais no Amazonas.
2: Após sobrevoar as áreas atingidas pelo fogo e reunir-se com autoridades locais, ele falou sobre a situação no estado e os próximos passos.
14: Nós podemos comemorar porque ainda temos uma situação grave, muito grave ainda, muita fumaça, mas houve uma redução nos eventos de queimadas e incêndios, portanto nós temos um movimento positivo e há um indicativo de redução de novos focos. O novo passo agora é a investigação criminal. Nós vamos iniciar uma ação forte de investigação para identificar quem está operando esse conjunto enorme de incêndios e verificar se há uma organização por trás disso e vamos punir aqueles que forem identificados de forma exemplar para que não fique na região uma sensação de impunidade.
3: As ações são realizadas de forma integrada entre órgãos federais, estaduais e municipais para reduzir os impactos ambientais e proteger a população.
2: 330 brigadistas já foram mobilizados para atuar em apoio às equipes do IBAMA, do ICMBio e de outros órgãos federais.
3: usar a força do futebol para combater a violência contra a mulher.
2: Com esse objetivo foi lançada a campanha Papo de Homem. No futebol, a violência não entra em campo.
15: Em dias de jogos de futebol, os casos de violência contra as mulheres aumentam 27%. Para enfrentar esse problema, o governo federal e a CBF, Confederação Brasileira de Futebol, lançaram a campanha Papo de Homem. No futebol, a violência não entra em campo. A iniciativa convoca a participação de torcedores e jogadores. No vídeo da campanha, estão reunidos jogadores presentes na convocação mais recente da seleção brasileira, como Vini Júnior.
16: No futebol, a violência não entra em campo.
15: E Rayan.
17: Violência contra as mulheres não tem desculpa.
15: A peça foi exibida durante um amistoso entre Brasil e Argentina essa semana em Recife. A proposta da campanha é utilizar a força do futebol para conscientizar o público masculino quanto à prevenção e ao enfrentamento à violência contra mulheres. Foi o que disse o ministro do esporte, Paulo Henrique Cordeiro.
18: São homens, são atletas, são jogadores da seleção brasileira que estão falando de um prisma, estão falando de um lugar de homem. Porque a questão da violência contra a mulher não é um problema sobre as mulheres, mas é um problema sobre os homens. E o homem falando sobre isso impacta, eu tenho certeza, muito mais e pode contribuir decisivamente para que esse estado de coisa possa ser extinto de toda a nossa sociedade.
15: A mensagem também é para quem acha que bebida e raiva justificam uma agressão, alerta o torcedor Marco Polo.
19: De campo, cada um responde por seus atos, fora dele também.
15: A campanha também marca o lançamento do Plano Nacional do Legado Social e Esportivo da Copa do Mundo Feminina FIFA 2027, que estabelece 4 eixos para ampliar a participação de mulheres no futebol. Vale lembrar que mulheres em situação de violência podem buscar orientação e realizar denúncias pelo Ligue 180. Em caso de emergência, devem ligar para o 190 da Polícia Militar. Reportagem Pablo Mundim.
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3: Estamos no Outubro Rosa, mês de prevenção e conscientização sobre o câncer de mama.
2: E mulheres, fiquem de olho, os planos de saúde são obrigados a cobrir o exame de mamografia, mesmo em mulheres com menos de 40 anos.
3: A medida vale para os casos em que há indicação clínica para o exame.
2: O exame também é oferecido no SUS.
5: Ao tocar os seios, a geóloga e produtora audiovisual Laila Milani sentiu algo diferente. Ela procurou o médico e o diagnóstico foi de um nódulo benigno que precisava ser acompanhado. 6 meses depois, ao retornar para exames, descobriu que o nódulo havia evoluído para câncer de mama. Laila tinha 38 anos e nunca havia feito uma mamografia.
24: Eu não recebi nenhuma informação que abordasse esse assunto, no sentido de que a mamografia feita antes, né, poderia adiantar o meu caso, né, antecipar um diagnóstico, por exemplo.
5: Desde o começo do mês, os planos de saúde não podem mais negar a cobertura de mamografia digital para mulheres com menos de 40 anos que tenham indicação médica para a realização do exame. A mudança foi aprovada pela Agência Nacional de Saúde. Antes, os planos tinham obrigação de cobrir o exame somente para pacientes entre 40 e 69 anos. O presidente da da ANS, Wadid Amor, destacou a importância da medida.
0: A partir de agora, deve ser considerada a necessidade clínica de cada paciente. O diagnóstico precoce salva vidas. Quanto mais cedo a doença é identificada, maiores são as chances de sucesso no tratamento e de melhores resultados para os pacientes.
5: De acordo com o presidente da Sociedade Brasileira de Mastologia, Guilherme Novita, a mamografia é o melhor exame para a detecção precoce do câncer de mama. Segundo ele, a partir dos 40 anos, as mulheres devem fazer mamografia anualmente. Ele explica em quais casos a mamografia antes dos 40 anos é recomendada.
1: Existem pacientes que, por questões de risco, geralmente história familiar de câncer de mama ou ovário, ou história pessoal de câncer de mama ou lesões pré-cancerígenas, ou história de mutação genética, elas precisam fazer mamografia antes dos 40 anos.
5: Nas últimas décadas, o câncer de mama se manteve como o tipo de câncer mais frequente entre as brasileiras, com exceção do câncer de pele não melanoma. Segundo o Ministério da Saúde, hoje, a taxa estimada é de 66 novos casos por 100 mil mulheres. Reportagem Luana Karen.
3: E o Ministério da Saúde apresenta campanha com orientações sobre acesso a consultas, exames e cirurgias pelo SUS.
2: O conteúdo explica como buscar atendimento especializado e apresenta opções de atendimento pelo Sistema Único de Saúde.
6: A dona de casa, Vanusa da Conceição, moradora da Ceilândia, no Distrito Federal, conta que o filho, de 14 anos, deslocou o joelho enquanto jogava futebol e foi levado a uma unidade básica de saúde. Após o atendimento de emergência, ela conta como foi o processo para que o filho fizesse a ressonância e outros exames específicos.
7: Eu fui até o posto de saúde, a UBS. Por volta de mais ou menos 7 dias, ele foi chamado para poder fazer a ressonância. Já peguei o resultado e agora retornarei ao médico que consultou ele.
6: Para orientar pessoas que precisam de avaliação, acompanhamento, exames ou procedimentos especializados, como Vanusa, o Ministério da Saúde lançou a campanha nacional de atendimento especializado, que reúne informações sobre como buscar consultas, exames e cirurgias pelo SUS. A iniciativa apresenta o passo a passo, desde a entrada da unidade básica de saúde até o atendimento especializado, é o que explica o diretor do Ministério da Saúde, Rodrigo Oliveira.
8: A gente tem duas grandes portas de entrada. Uma porta de entrada são as UPAs e os grandes hospitais de emergência, e também você pode buscar a unidade básica de saúde. É possível em vários locais, através do meu SUS digital, através do WhatsApp ou de outros aplicativos, você buscar atendimento.
6: Os pacientes do Sistema Único de Saúde têm diferentes possibilidades de atendimento. Para uma consulta, por exemplo, não precisam sair de casa. Eles têm à disposição a telesaúde, que permite a realização de teleconsultas e telediagnósticos. A população também pode ser encaminhada para o atendimento nas carretas de saúde, unidades móveis que oferecem serviços especializados em diferentes regiões do país. Essas unidades atendem prioritariamente onde há menor oferta de serviços especializados. Rodrigo Oliveira explica como os pacientes podem ser atendidos nas carretas.
8: Em geral, um paciente que busca uma unidade básica de saúde precisa de uma consulta especializada ou de um exame especializado, como tomografia, ele entra numa fila do município, da região ou do estado. A carreta, quando chega nessa região, ela se conecta a essa fila e faz essa fila andar mais rápido.
6: Outra opção de atendimento especializado pelo SUS é o encaminhamento de pacientes para hospitais privados e filantrópicos. Reportagem Cleide Lopes.
3: Essas foram as notícias do governo federal.
2: Uma realização da Secretaria de Comunicação Social da Presidência da República.
3: Com produção da empresa Brasil de Comunicação.
2: Fique agora com o Minuto do TCU. Em seguida, as notícias do Poder Judiciário e do Congresso Nacional. Boa noite.
3: Boa noite, até amanhã.
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9: 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Você vai ouvir agora notícias do Poder Judiciário.
11: STF decide afastar a inclusão das perdas inflacionárias na correção monetária dos depósitos judiciais.
12: STM realiza seminário sobre a Justiça Militar e o Tribunal Penal Internacional.
11: Para o STJ, planos de saúde não são obrigados a custear medicamentos à base de canabidiol para tratamento domiciliar.
12: Boa noite, eu sou Marcela Luiza.
11: E eu sou Walter Lima.
12: O Supremo Tribunal Federal decidiu hoje afastar a inclusão dos expurgos inflacionários na correção monetária dos depósitos judiciais.
11: A corte entendeu que a atualização monetária deve observar índices previstos na legislação.
25: Marta, a discussão era para definir se os depósitos de ações judiciais da época dos planos econômicos Bresser, Verão, Collor 1 e 2 tem direito à mesma correção monetária aplicada à caderneta de poupança, chamada de expurgos inflacionários. Esses expurgos correspondem às diferenças de atualização decorrentes de períodos em que os índices utilizados para corrigir valores financeiros não acompanharam integralmente a inflação. No final, prevaleceu o entendimento de que a atualização dos valores deve observar os índices previstos na legislação, sem a incorporação de diferenças decorrentes dos planos econômicos.
12: O Superior Tribunal Militar realiza entre hoje e amanhã em Brasília o seminário Justiça Militar e o Tribunal Penal Internacional, o TPI.
11: O evento reúne especialistas para discutir temas relacionados à atuação do Tribunal Penal Internacional. Marcelo Della Libera.
26: O Tribunal Penal Internacional julga pessoas acusadas de genocídios, crimes contra a humanidade, crimes de guerra e crimes de agressão. O Prêmio Nobel da Paz este ano foi para a jurista Navi Pillay, que já integrou o TPI. A presidente do Superior Tribunal Militar, ministra Maria Elizabeth Teixeira Rocha, avalia com otimismo o trabalho do TPI ao longo de mais de 20 anos de existência.
27: Eu avalio com muito otimismo, porque o Tribunal Penal Internacional foi criado exatamente para que não houvesse a repetição dos tribunais que foram formados para julgar os delitos da Segunda Guerra Mundial. E isso eu acho que é extremamente promissor e garantista, porque dá ao mundo e à sociedade das nações, né, uma estabilidade jurídica para se dizer, né, em conflitos, aquilo que se pode e aquilo que não se pode fazer. Porque até uma guerra, que é o horror e a barbárie, tem de haver regras.
26: Entre hoje e amanhã, o STM promove o seminário Justiça Militar e o Tribunal Penal Internacional, Desafios e Perspectivas da Implementação Jurídica do TPI no Brasil. O evento conta com a transmissão ao vivo pelo canal oficial do Tribunal no YouTube.
12: Plano de saúde não é obrigado a custear medicamentos à base de canabidiol para uso domiciliar sem previsão legal ou contratual de cobertura.
11: A conclusão é do STJ. Fátima Uchoa.
28: A exceção à regra é nos casos expressamente previstos em leis ou normativos

0: Vamos discutir soluções para uma justiça trabalhista sustentável. Rafael Silva.
1: Entre os assuntos, eles vão falar sobre mudanças climáticas, gestão de resíduos sólidos, descarbonização e a inclusão socioprodutiva de catadores. Também estão em pauta as estratégias para a criação de planos de contingência socioambiental, além da apresentação de projetos desenvolvidos pelos próprios tribunais, o que ajuda a compartilhar boas práticas entre as unidades. O debate reforça o papel das instituições públicas diante do desafio global de atingir o carbono zero.
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2: Uma boa noite.
0: E até amanhã.
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5: Eu sou Paula Groba.
6: E eu sou Humberto Pinheiro.
5: E estes são os destaques de hoje do Jornal do Senado, que começa agora.
6: Senado vota fim da escala 6-1 em primeiro e segundo turno ainda hoje, segundo o presidente Davi Alcolumbre.
5: PEC da Segurança avança no Senado com maior integração e fim da saidinha para membros de facções.
6: Projeto garante às mulheres opção de viajar ao lado de outra passageira sem custo extra.
5: Boa noite.
6: Boa noite.
5: A PEC da Segurança Pública avançou no Senado e segue para votação em plenário. A proposta busca reforçar o combate ao crime organizado com ação direta do governo federal e maior integração entre as forças de segurança da União, dos estados e dos municípios.
6: O texto também prevê penas mais rigorosas para integrantes de facções criminosas, inclui o Sistema Único de Segurança Pública na Constituição e permite a criação de polícias municipais para o policiamento ostensivo e comunitário. A PEC foi concluída hoje na Comissão de Constituição e Justiça. Repórter Bruno Lourenço.
7: A Comissão de Constituição e Justiça aprovou a inclusão no texto constitucional do Sistema Único de Segurança Pública. A proposta de emenda à Constituição padroniza diretrizes nacionais e permite a criação de polícias para a guarda comunitária e ostensiva pelas prefeituras. O relator, senador Rogério Carvalho, do PT de Sergipe, acredita que a grande inovação da PEC é colocar a União como a agente atuante e corresponsável no enfrentamento direto ao crime organizado, em cooperação articulada com as polícias estaduais e locais.
8: Agora nós teremos o governo federal como integrante do Sistema Único de Segurança Pública e podendo agir conjuntamente e tendo responsabilidade no combate aos criminosos e no combate ao crime organizado em todo o país, de forma articulada e integrada, Polícia Civil, Polícia Militar.
7: Além da cooperação federativa, o texto prevê fontes de financiamento protegidas contra contingenciamentos orçamentários. Com a aprovação na CCJ, a PEC da Segurança Pública segue agora para análise do plenário do Senado, onde precisará passar por dois turnos de votação antes de poder seguir para a promulgação.
5: O senador Espiridião Amin, do PP de Santa Catarina, afirmou que a PEC da Segurança Pública merece atenção especial do governo e do Congresso Nacional. Ele defendeu que a proposta seja analisada ainda nesta legislatura pelos senadores.
6: Na avaliação de Amin, o aperfeiçoamento da proposta vai ajudar a garantir melhores condições de segurança à população brasileira.
9: Que eu creio que deverá merecer de nós, ainda nesta legislatura, a urgência e o aperfeiçoamento necessário.
5: E mulheres poderão ter o direito de escolher viajar ao lado de outra mulher em aviões e ônibus sem pagar nada a mais por isso.
6: É o que prevê um projeto que está na pauta da Comissão de Fiscalização e Controle e Defesa do Consumidor do Senado. A proposta garante essa opção no momento da compra da passagem. Repórter Pedro Pincer.
10: A Comissão de Transparência, Fiscalização e Controle está pronta para votar um projeto de lei que garante às mulheres que viajam sozinhas o direito de optar no ato da compra da passagem em transportes coletivos por assentos ao lado de outras mulheres. O texto já foi aprovado na Comissão de Direitos Humanos. O objetivo é evitar situações de violência durante o trajeto e limitar as situações de vulnerabilidade, além de consolidar o compromisso do Estado com a promoção de políticas de proteção às mulheres em todos os espaços. A autora do projeto, senadora Daniela Ribeiro, do Progressistas da Paraíba, destacou que o assento ao lado de outra mulher não terá custo extra para a passageira nem para as empresas.
11: Essa iniciativa, ela visa prevenir casos de assédio, e a gente sabe também

0: que previne violência, proporcionando muito mais tranquilidade durante os deslocamentos. Comprovadamente, a vulnerabilidade das mulheres no transporte coletivo é uma realidade.
1: Se aprovada na comissão, a proposta só vai ao plenário caso seja apresentado recurso com esse objetivo.
2: Evitar erros médicos que podem custar a vida de crianças é o objetivo de um projeto que está na pauta da Comissão de Assuntos Sociais do Senado.
3: A proposta busca reforçar a segurança no atendimento infantil e prevenir tragédias como a do menino Benício, que morreu em Manaus após receber uma dose letal de adrenalina. A repórter Raíssa Abreu tem os detalhes.
4: O projeto do senador Eduardo Braga, do MDB do Amazonas, determina que os serviços de atendimento pediátrico tenham sempre um médico especialista. Também estão previstas regras para que os pais ou responsáveis pela criança recebam informações claras sobre seu estado de saúde e apoio psicossocial.
5: Para que um profissional não cometa erros e equívocos, como aconteceu recentemente no meu estado, com o garoto Benício, que ao chegar em um hospital supostamente de excelência no meu estado e ao ser atendido no ambulatório, imagine Vossa Excelência que um profissional da saúde injetou adrenalina na veia de uma criança, o que levou, obviamente, a óbito esta criança.
4: A proposta recebeu o voto favorável da relatora, senadora Damaris Alves, do Republicanos do Distrito Federal. Se aprovada na Comissão de Assuntos Sociais, a proposta segue direto para a Câmara dos Deputados.
2: E a senadora Zenaide Maia, do PSD do Rio Grande do Norte, fez um apelo a pais e aos responsáveis para que vacinem as crianças. Médica, ela alertou para o risco de doenças como o sarampo voltarem a circular, com a possibilidade de complicações graves e até a morte.
3: A senadora destacou que vacinar é um ato de proteção à saúde infantil e que a imunização não deve ser uma questão política, mas uma responsabilidade de todos.
6: Vacinem os seus filhos. Não é possível que a gente continue vendo crianças voltando a ter sarampo. Sarampo é uma doença extremamente grave. Pode matar e pode também deixar sequelas pro resto da vida.
2: Senadores estão reunidos no plenário para discutir a proposta de emenda à Constituição que acaba com a escala 6x1. O texto prevê reduzir a jornada semanal de 44 para 40 horas, sem diminuição dos salários.
3: Segundo o presidente do Senado, Davi Alcolumbre, a votação da PEC em dois turnos está prevista para hoje. O repórter Alexandre Campos traz mais informações.
7: Além de reduzir a jornada sem diminuir salário, a PEC prevê dois dias de folga semanal, sendo um deles preferencialmente aos domingos. Essas regras valerão para os terceirizados que prestam serviços para a administração pública direta e indireta da União, dos estados, do Distrito Federal e dos municípios. No entanto, não serão aplicáveis para os trabalhadores da iniciativa privada que tiverem diploma de curso superior e que receberem um salário maior que 2,5 vezes o teto da Previdência Social, salvo se o empregador, por vontade própria, decidir o contrário. A mudança será gradual. 2 meses depois de sua promulgação, o tempo de trabalho por semana passará de 44 para 42 horas semanais. Um ano depois da implementação dessa primeira etapa, a jornada vai diminuir para 40 horas. Líder do governo, a senadora Tereza Leitão, do PT de Pernambuco, afirmou que a redução da jornada é uma luta histórica dos brasileiros, construída nas fábricas, comércios, nos serviços, ruas, escolas e até nas redes sociais.
8: Estamos escrevendo este capítulo ao lado de cada trabalhador que acorda antes do sol nascer, de cada mãe e de cada pai que querem acompanhar o crescimento de seus filhos, de quem deseja estudar, cuidar da saúde, encontrar os amigos, estar com a família, descansar, de quem quer simplesmente recuperar o direito de ser dono de parte maior do seu próprio tempo e fazer dele o que quiser.
7: Representante do PL de Santa Catarina, o senador Jorge Seif reconheceu que, por ser um apelo dos trabalhadores, é favorável à redução da jornada. No entanto, ele defende correções futuras no texto, como a desoneração da folha de pagamentos para aliviar o bolso dos empregadores ou até mesmo a flexibilização das relações de trabalho.
9: Então, essa PEC, ela atende em parte o anseio da população, que é trabalhar 5 dias por semana, mas daqui a pouco, com ela operacionalizada, o funcionário vai chegar para patrão fala assim, olha, eu quero trabalhar um pouco mais, não vai poder. Olha, eu quero fazer mais hora extra porque eu troquei de carro, eu comprei uma geladeira, não vai poder. Então essa PEC é um pouco engessada, mas vamos discutir isso lá na frente e no ano que vem, se necessitar de melhoras, se necessitar de ajuste, nós vamos fazê-lo sem prejudicar a população.
7: Para aqueles empregados sujeitos a regimes diferenciados, como aeronautas, o texto permite que acordo ou convenção de trabalho defina diferentemente a distribuição do tempo de prestação de serviço e o descanso semanal remunerado, assegurados os direitos da PEC.
3: Com edição de Paulo Groba e trabalhos técnicos de Eliseu Caires, o Jornal do Senado fica por aqui. Acompanhe agora as notícias da Câmara dos Deputados. Boa noite.
2: Boa noite e até amanhã.
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11: Comissão debate integração das universidades com o setor produtivo.
12: Deputados criam plano de atenção no SUS às pessoas com epilepsia.
11: Projeto isenta de ICMS a aquisição de próteses mamárias de silicone.
12: Boa noite. Projeto aprovado retira ICMS das próteses mamárias de silicone. Confira os detalhes com Silvia Munhato.
13: A Comissão de Defesa dos Direitos da Mulher aprovou o projeto que concede a isenção do ICMS nas operações de compra de próteses mamárias de silicone destinadas à reconstrução mamária de mulheres que realizaram mastectomia total ou parcial. A relatora na comissão, deputada Érica Hilton, do PSOL de São Paulo, ressaltou que o custo das próteses é alto.
14: Sabendo que a prótese mamária é essencial para a reconstrução da saúde emocional e abalada pelo tratamento do câncer, o projeto facilita os avanços nas etapas do processo de cura definitivo da doença, na medida em que o acesso à prótese mamária será menos oneroso para aquelas que mais necessitam.
13: Pelo texto, a isenção será concedida mediante a apresentação de laudo médico emitido por profissional especializado, atestando a realização da mastectomia, a necessidade do uso de prótese mamária de silicone e a recomendação para a reconstrução. A isenção do ICMS se aplicará tanto para compras realizadas diretamente pelas pacientes, quanto por intermédio de hospitais, clínicas ou centros de reabilitação. O benefício valerá para procedimentos realizados pelo Sistema Único de Saúde, por seguradoras de saúde privadas ou por planos de saúde. A proposta que tira o ICMS das próteses mamárias de silicone será analisada agora pelas comissões de Saúde, Finanças e Tributação e Constituição e Justiça. Para virar lei, precisa ser aprovada pela Câmara e pelo Senado. Da Rádio Câmara de Brasília, Silvia Munhato.
10: Homenagem. Doutor Zacarias Calil, do MDB de Goiás, celebra o Dia do Médico em 18 de outubro, destacando a importância da profissão no cuidado com a vida. Ele ressalta que, além do conhecimento científico e da atualização constante, a medicina exige empatia e compromisso com os pacientes.
12: Doutor Zacarias Calil defende a valorização dos profissionais de saúde, com melhores condições de trabalho e atendimento digno à população. Ele agradece aos colegas de profissão pela dedicação e reforça a importância de manter o compromisso com a saúde e o bem-estar dos brasileiros.
10: Saúde.
11: A Câmara analisa medidas para facilitar o atendimento à pessoa com doença renal, incluindo a diminuição da distância entre a residência do paciente e o local da diálise. O repórter Luiz Cláudio Canuto tem as informações.
15: O Brasil tem mais de 150 mil pessoas que fazem diálise, segundo a Sociedade Brasileira de Nefrologia. A demanda pelo tratamento vem crescendo e a hemodiálise é a modalidade predominante. Na Câmara dos Deputados, um projeto visa facilitar o atendimento à pessoa com doença renal crônica por meio da redução da barreira de distância entre o paciente e o atendimento. O texto, já aprovado pela Comissão de Saúde, estabelece que o atendimento ao paciente com doença renal crônica observará as diretrizes de regionalização, hierarquização e integralidade da assistência nos termos da lei e das normas do SUS. Os serviços de saúde poderiam, sempre que clinicamente indicados, dar prioridade a terapias que diminuam a necessidade de deslocamento do paciente, inclusive mediante utilização da diálise peritoneal domiciliar. A diálise peritoneal é um tratamento de substituição da função renal que limpa o sangue usando o peritônio como filtro natural. O peritônio é o revestimento interno do abdômen. A comissão aprovou a redação proposta pela relatora, a deputada Silvia Cristina, do PP de Rondônia. O texto original, do deputado Eduardo da Fonte, do PP de Pernambuco, estabelecia que a clínica de hemodiálise deveria estar no máximo a 50 quilômetros do domicílio do paciente, mas a relatora acha que a fixação de uma distância máxima uniforme é incompatível com a organização regionalizada e hierarquizada do SUS.
16: A gente vê a importância, claro que deveria estar perto, mas a gente não vê orçamento público que dê para faça essas clínicas a cada 50 quilômetros. Então, nós fizemos uma emenda e, graças a Deus, foi aprovada para que cada paciente com indicação nós levássemos a diálise peritoneal, que é em casa, onde o paciente ele tem a oportunidade de fazer esse acompanhamento, né? E que, na verdade, é muito dolorido, mas em casa, no seu ambiente, que nós temos a certeza que teríamos um resultado ainda melhor.
15: O projeto estabelece que o poder público pode estimular o uso de telesaúde e de monitoramento remoto para acompanhamento clínico de pacientes em terapia renal substitutiva, mas as ações previstas não devem criar despesas obrigatórias ou impor novos encargos administrativos à União. A proposta, que busca facilitar o atendimento à pessoa com doença renal, ainda vai ser votada pelas comissões de Finanças e Tributação e de Constituição e Justiça. Para virar lei, precisa ser aprovada pela Câmara e pelo Senado. Da Rádio Câmara de Brasília, Luiz Cláudio Canuto.
17: Economia.
12: Welter, do PT do Paraná, defende investimentos em habitação popular, saúde e educação. Ele menciona programas como Minha Casa Minha Vida, o financiamento da produção agrícola, o atendimento pelo SAMU e a ampliação das escolas em tempo integral.
18: Welter ressalta a importância de fortalecer a economia e ampliar as oportunidades para os trabalhadores. Na avaliação dele, os avanços sociais dependem da continuidade dos investimentos públicos e de iniciativas que promovam a distribuição de renda e a qualidade de vida da população.
17: Trabalho.
12: Paulão, do PT de Alagoas, ressalta a importância da mobilização dos trabalhadores e da sociedade para a aprovação do fim da escala 6x1. Ele também critica grupos políticos que apenas agora, às vésperas do segundo turno, dizem ser favoráveis à matéria.
18: Segundo Paulão, a aparente mudança de postura não afasta as ameaças aos direitos trabalhistas. Ele aponta riscos em uma possível reforma constitucional que, em sua opinião, é articulada por grandes banqueiros e alerta a população para que se mantenha atenta.
12: Tadeu Venere, do PT do Paraná, critica a mudança de posicionamento de representantes da extrema-direita sobre o fim da escala 6x1. Ele acredita que a modificação seja uma resposta ao temor das mobilizações populares e não uma revisão real de posicionamento.
18: Tadeu Venere questiona os argumentos sobre custos para pequenos negócios e a negociação individual de jornada de trabalho e rechaça também as posições contrárias a medidas sociais, como a anistia de dívidas e a votação de projeto contra a misoginia no Congresso Nacional.
17: Desenvolvimento Regional.
12: Denise Pessoa, do PT do Rio Grande do Sul, agradece o apoio recebido na eleição e se compromete em continuar seu trabalho em prol da saúde e educação e na busca de parcerias com o governo federal para custear a reconstrução no estado.
18: Ao fazer um balanço do mandato atual, Denise Pessoa menciona o campus da UFRGS, um novo aeroporto, o Instituto Federal em Gramado e o curso de medicina da Universidade Federal do Pampa, em Bagé, como principais vitórias. Ela continuará atuando em defesa do SUS e de pautas climáticas.
17: Transportes.
12: Bebeto, do PP do Rio de Janeiro, diz que a mobilidade urbana é uma das prioridades do seu mandato e cobra avanços em obras viárias na Baixada Fluminense. Entre as demandas, segundo ele, estão a construção de uma ligação entre a linha vermelha e a pista expressa da rodovia Presidente Dutra.
18: Bebeto também cobra a continuidade das obras de revitalização da ferrovia da Baixada Fluminense, incluindo a implantação de uma ciclovia entre São João do Meriti e Nova Iguaçu. Ele ainda destaca a importância da duplicação da Serra das Araras para a segurança e a fluidez do tráfego.
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17: Comissões.
12: A Câmara dos Deputados debate uma melhor integração entre universidades federais e setor produtivo. A repórter Agui Pontes tem os detalhes de uma proposta aprovada.
20: A Comissão de Ciência, Tecnologia e Inovação da Câmara dos Deputados aprovou um projeto que busca ampliar a cooperação entre universidades públicas e o setor produtivo. Segundo o autor da proposta, deputado Duda Ramos, do Podemos de Roraima, isso será feito com a criação de um Programa Nacional de Integração Universidade-Indústria. O objetivo é principalmente simplificar as relações entre o ambiente acadêmico e os setores produtivos. Segundo o relator, deputado Júlio César Ribeiro, do Republicanos do Distrito Federal, a relação entre empresa e universidades é truncada e pouco funcional.
21: A proposta cria um ambiente muito mais favorável para a integração. Hoje, muitas parcerias deixam de acontecer por causa das burocracias, da insegurança jurídica e da dificuldade de aproximação entre universidades e empresas.
20: Além de intermediar essa relação, a proposta também prevê a criação de metas nacionais. Seriam metas como o número de parcerias firmadas, o volume de recursos captados em projetos, os registros de propriedade intelectual, de tecnologias somadas ao setor e outras formas de exercer impacto regional, social e econômico no setor produtivo. A governança política do Programa Nacional de Integração Universidade-Indústria seria feita em esfera federal. A proposta vai passar pelas comissões de Educação e de Constituição e Justiça. Da Rádio Câmara, de Brasília, Agui Pontes.
17: Educação.
22: Flávio Nogueira, do PT do Piauí, ressalta a importância dos investimentos em educação para ampliar as oportunidades da população. Ele cita a expansão das universidades e dos institutos federais como exemplo de política pública voltada à população mais pobre.
12: Flávio Nogueira considera que o acesso ao ensino superior e à formação técnica devem ser prioridade do poder público. Para o legislador, a oferta de educação gratuita contribui para reduzir as desigualdades sociais, especialmente entre os brasileiros que mais precisam do apoio do Estado.
17: Esporte.
22: A Câmara aprovou a proposta que obriga clubes esportivos a manterem profissionais idôneos e capacitados em alojamentos. A repórter Paula Bittar acompanhou a votação.
23: A Comissão de Constituição e Justiça da Câmara aprovou uma proposta que obriga os clubes esportivos a manterem em período integral nos alojamentos um corpo de profissionais idôneos e capacitados para assistir os jovens atletas em formação. De acordo com o texto aprovado, considera-se idônea a pessoa que trabalha honestamente com observância do dever de cuidado, que cumpre as regras estabelecidas por seus superiores, ou seja, fazendo sempre tudo com muito zelo e responsabilidade. O texto determina que o clube que descumprir a regra da presença de profissionais em período integral nos alojamentos poderá ter o contrato com o atleta em formação cancelado e também poderá ser punido com multa de até R$50 mil, que será dobrada em caso de reincidência. O contrato também poderá ser cancelado se o clube não atender os requisitos de alojamento, alimentação, segurança e higiene adequados. Outra proposta aprovada pela CCJ torna obrigatório a presença de um profissional de educação física em entidades formadoras de atletas e escolinhas de esportes. Tanto essa quanto a que obriga os clubes esportivos a manterem em período integral nos alojamentos um corpo de profissionais idôneos e capacitados para assistir os jovens atletas em formação seguem agora para o Senado. Da Rádio Câmara, de Brasília, Paula Bittar.
17: Eleições.
12: Charles Fernandes, do PSD da Bahia, defende uma reforma política com mandatos de 5 anos e o fim da reeleição para cargos de presidente, governadores e prefeitos. Em sua visão, a medida reduz gastos eleitorais e permite mais foco na gestão pública.
0: O deputado quer também a adoção do voto distrital para aproximar os deputados da população e anuncia que vai se esforçar para aprovar a pauta a partir de 2027. Na opinião de Charles Fernandes, o debate é urgente diante da proximidade das eleições municipais de 2028.
12: General Girão, do PL do Rio Grande do Norte, aponta aumento na intolerância política entre os brasileiros. O congressista defende o respeito às diferenças de opinião no parlamento, alertando para o risco de declarações que possam estimular a violência contra adversários políticos.
0: General Girão relata que seu gabinete no Rio Grande do Norte foi alvo de pichações e adesivos de caráter político. O parlamentar informa que solicitou a análise de imagens de segurança para identificar os responsáveis e que registrou um boletim de ocorrência sobre o fato.
12: Lucas Redecker, do PSD do Rio Grande do Sul, agradece aos eleitores pela renovação do mandato e faz críticas à condução da economia pelo governo federal. Ele questiona o custo de vida e afirma que os preços elevados no supermercado pesam no orçamento das famílias brasileiras.
0: Lucas Redecker também defende a apuração de suspeitas envolvendo integrantes do judiciário e cobra que possíveis irregularidades sejam investigadas. Ele afirma que pretende manter o tema em debate com foco na responsabilização de autoridades e no combate à impunidade.
1: Relações Exteriores.
12: Alice Portugal, do PCdoB da Bahia, defende a soberania nacional diante do que considera uma ameaça de interferência estrangeira nas decisões do Brasil. Ela alerta para o risco de exploração das riquezas minerais por empresas de outros países, sem que os interesses brasileiros sejam priorizados.
0: Alice Portugal critica a possibilidade de acordos que ampliem o controle internacional sobre recursos estratégicos do país. Ela afirma que a proteção do patrimônio nacional e dos direitos da população são fundamentais para que o Brasil preserve sua autonomia.
1: Segurança Pública.
12: Gilmar Machado, do PT de Minas Gerais, comemora o avanço da PEC da Segurança Pública no Senado. O deputado ressalta que a proposta fortalece o combate ao crime organizado ao ampliar a integração entre as forças policiais de todo o país.
0: Gilmar Machado destaca que o texto inclui o Sistema Único de Segurança Pública na Constituição, além de permitir a criação de polícias municipais. A proposta também estabelece mecanismos de financiamento para o setor com o objetivo de ampliar os recursos contra a criminalidade.
1: Votação.
12: Plenário da Câmara aprova projeto que institui um programa de atenção integral no Sistema Único de Saúde às pessoas com epilepsia. O repórter Antônio Vital tem as informações.
4: A Câmara dos Deputados aprovou o projeto que cria um programa nacional de atenção integral às pessoas com epilepsia no Sistema Único de Saúde, o SUS. O objetivo do programa é combater o preconceito e proporcionar atendimento integral às pessoas com epilepsia, de modo a reduzir as manifestações clínicas da doença e a ocorrência de sequelas. O projeto apresentado pelo deputado Rui Carneiro, do Podemos da Paraíba, foi modificado pela relatora, deputada Laura Carneiro, do PSD do Rio de Janeiro. O texto aprovado anteriormente pela Comissão de Saúde da Câmara garantia, entre outras coisas, atendimento multiprofissional e especializado, assistência farmacêutica, acesso ao tratamento indicado, inclusive cirúrgico, leitos para internação em enfermarias e UTI, além de acompanhamento especializado à gestante antes e depois do parto. O texto aprovado prevê acesso da pessoa com epilepsia aos serviços de atenção primária, especializada e hospitalar, bem como acesso aos medicamentos incorporados pelo SUS e aos procedimentos terapêuticos e cirúrgicos indicados clinicamente e disponibilizados pelo Sistema Único de Saúde. Prevê ainda ações educativas para divulgar informações e orientações sobre a doença e o treinamento de profissionais da educação e dos transportes públicos para conhecer e reconhecer os sinais de crise epilética e sobre como agir em casos desse tipo. O acordo que resultou na aprovação da proposta, com o apoio do governo, também retirou do texto o artigo que previa horário de serviço especial.
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5: Em Mogi Guaçu, agora 22 graus. 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
9: 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Chegando aqui para mais uma noite gostosa de quarta-feira, fechando esta quarta aqui com um melhor da música na Conecta FM. 14 de outubro de 2026, Mônica Braga por aqui até a meia-noite com muita música para você. Claro, bom gosto musical está aqui na Conecta FM. Paramore é a primeira de hoje com The Only Exception.

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6: Olá de volta, noite em sintonia, aquela noite gostosa na companhia certa. Hayley Stansfield com I Love Yous. E aí, curtindo? Que bom ter você aqui. Uma ótima noite.

0: Christina Aguilera com Beautiful e ainda Beyoncé, Hello. E aí, tá gostando? 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
0: Boa noite, sintonizando emoções. Conecta FM no ar, sempre com tudo que você ama ouvir. Então seguimos por aqui nesta quarta-feira com Hurt, How I Wanna do Make Love to You, abrindo mais uma hora, a última de hoje.

0: Scorpions com Hear My Heart e também Sting com Fields of Gold. 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
0: Tem amor, tem lembrança, tem você na sintonia. Ótima noite. Noite em sintonia por aqui até a meia-noite com as melhores. Double com The Captain of Her Heart. 3, 2, 1.

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1: Olá, caros amigos Jazz Conectados. Boa noite, sou Michel Farage e você está a partir de agora no Jazz Conecta da Conecta FM. Este programa que vai sempre ao ar todas as quartas-feiras, com reprise aos domingos, sempre às 20 horas. E hoje eu preparei um programa para lá de especial. Eu quis focar aqui em temas muito da década de 60, mais ainda 70, que foram reinterpretados por músicos de jazz. E eu escolhi aqui quatro composições de Stevie Wonder na sequência aqui para abrir o programa. Vou começar agora com Another Star, com James Davis. Essa faixa que está no álbum It's a Good Thing de 2010. A composição do Stevie Wonder foi de 1976. O James Davis, para quem não sabe, é cantor. E ele vem aqui acompanhado do Tamir Heldman no piano, Larry Grooms na guitarra, Trey Henry no contrabaixo e Joe LaBarbera na bateria. Vamos então com Another Star.

Ouvimos este grande clássico do Stevie Wonder, que pertence ao álbum Songs in the Key of Life, a faixa Another Star, reinterpretada pelo grande cantor James Davis. E agora, na sequência, vamos então com outro clássico do Stevie Wonder, como eu prometi, vão ser quatro. Vamos com a If It's Magic, com a grande banda Artemis, esta banda que é composta somente por mulheres, e veio aqui, e Artemis é uma banda instrumental, mas eles convidaram aqui a Cecile McLaurin Salvan para cantar, ficou realmente demais. Para quem não conhece a formação da banda Artemis, seria a Rennie Rosnes no piano, a Ingrid Jensen no trompete, Nicole Glover no sax tenor e a Noriko Ueda no contrabaixo, além da Alison Miller na bateria. Vamos então com If It's Magic.

Ouvimos este clássico do Steve Wonder, a If It's Magic, com a grande banda Artemis e a participação mais que especial da Cecile McLaurin Salvan. Isn't She Lovely é uma canção de realmente tirar o chapéu. O Steve Wonder, originalmente, ele gravou essa canção em homenagem à filha dele e colocou no áudio, no final da música, na versão inteira, porque às vezes na rádio eles encurtam essa parte da faixa. Ele colocou na versão inteira a voz da filha dele, que praticamente era um bebê, na canção, e ficou demais. A gente vai ouvir aqui este tema, a Isn't She Lovely, com Joe Alterman. O Joe Alterman, que é pianista, ele vem ainda acompanhado do Kevin Smith no contrabaixo e o Justin Jesarek na bateria. A faixa pertence ao álbum Come Home to You, de 2019, e a composição de Steve Wonder foi feita em 1976. Vamos então com Isn't She Lovely.

Ouvimos esta aula de interpretação do Joe Alterman no piano, da faixa Isn't She Lovely, esse grande clássico, essa grande composição do Stevie Wonder. E para finalizar as quatro faixas que eu prometi do Stevie Wonder, a gente vai agora com Creeping, esta grande composição do Stevie Wonder de 1974. A gente vai vê-la aqui reinterpretada pela Nina Freelon, essa grande cantora. Ela ainda vem aqui acompanhada do Alan Pasqua no piano, Jonathan Richards no contrabaixo e Steve Haas na bateria. Vamos então com Creeping.

0: Essa foi Creeping com a grande Nina Freelon, este grande clássico do Steve Wonder reinterpretado.
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0: E se você chegou agora, deixa eu te Jazz Conectar. Você está no Jazz Conecta da Conecta FM e hoje estamos abordando temas da Motown, da década de 60, 70, essa pegada mais funk, mais reinterpretada completamente por músicos do jazz. Vamos agora com Fantasy, com o Maynard Ferguson no trompete e sua big band. Realmente o Maynard Ferguson, como poucos, sabia arranjar o naipe de metais. E ficou demais a Fantasy. Vamos ouvir então Fantasy com Maynard Ferguson.

0: de trompetista, o Maynard Ferguson.
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3: Outro dia, na universidade, em uma reunião pedagógica, uma colega disse que o importante é ensinar os alunos a pensar. Mas o que é pensar? O que é ensinar a pensar? É possível ensinar alguém a pensar? Claro que é. O ponto de partida é procurar refinar uma de nossas principais características como seres humanos e que nos fez sobreviver ao longo do nosso processo evolutivo: a capacidade de criar categorias. Explico. No dia a dia das nossas experiências, quando vemos um vira-latas e depois um boxer e depois um fox terrier, colocamos todos eles em uma mesma categoria, a categoria de cão. Chamamos esse procedimento, que é intuitivo, de categorização horizontal. Mas o importante, porém, para aprender a pensar é ser capaz de fazer categorizações verticais, subindo um ou mais degraus em direção àquilo que é abstrato. Se eu subo um degrau na categorização dos cães, posso tratá-los como mamíferos. E aí, posso juntar a eles seres tão diferentes como os homens e as baleias. É assim que se faz ciência. Na cidade grega de Siracusa, no século III a.C., o rei pediu ao seu Ourives que confeccionasse uma coroa e deu a ele um lingote de ouro. Quando a recebeu, desconfiou que Ourives tivesse ficado com um pedaço do ouro e substituído o peso do lingote na coroa por um pedaço de prata. Pediu então a Arquimedes que verificasse se tinha sido roubado. Arquimedes sabia que a única maneira de saber disso era medir o volume da coroa e o volume de um lingote igual, que pediu emprestado ao rei. Como a densidade da prata é menor do que a do ouro, se tivesse sido usada, o volume da coroa seria maior do que o do lingote. Bem, medir o volume do lingote era fácil, mas o da coroa, impossível. Pensando nisso, Arquimedes, ao entrar em sua banheira, vê que o volume da água subiu. Eureka, disse ele, saiu correndo nu. O volume deslocado pelo meu corpo é igual ao volume deslocado pela água. Pôs então o lingote em uma cuba e mediu o deslocamento da água. Pôs depois a coroa na mesma cuba e viu que o deslocamento da água tinha sido maior. Bingo! O volume da coroa era maior do que o do lingote. O Ourives tinha roubado o rei. O que fez Arquimedes foi a categorização vertical. Em vez de medir diretamente o volume da coroa, coisa impossível, resolveu medir o deslocamento que provocava na água. Dessa maneira, poderia medir o volume de qualquer coisa. Estava criado o princípio de Arquimedes. O volume de qualquer corpo é igual ao volume deslocado por ele quando imerso em um líquido. Sou Antônio Soares Abreu, pesquisador em cognição e linguagem e professor da São Leopoldo Mandic.
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0: E agora vamos com um dos maiores clássicos do Marvin Gaye, a What's Going On, reinterpretada pelo Millard Stewart IV. Essa faixa pertence ao álbum Archangel de 2017. E a composição do Marvin Gaye, para quem não sabe, foi feita em 1971. O Millard Stewart IV, ele é baixista e também canta. Ele vem ainda acompanhado do Brandon Coleman no teclado, o Aaron Steele na bateria e o Ricky Washington no sax. Vamos então com essa versão para lá de bonita da What's Going On.

foi todo o talento do Millard Stewart IV neste clássico do Marvin Gaye, What's Going On? Let's Stay Together foi um dos grandes sucessos do Al Green e foi composta em 1972. Eu peguei aqui o grande saxofonista, para mim um dos maiores da atualidade, o Eric Alexander, que inclusive eu já fiz um programa dele. Se você quiser, é só entrar no aplicativo da Connect FM, clicar ali no Jazz Connecta, você vai ouvir um programa totalmente dedicado ao Eric Alexander. A gente vai ouvir aqui este clássico do Al Green, a Let's Stay Together, com o Eric Alexander, que ainda vem acompanhado do James Rotondi no trompete, o John Hicks no piano, esse baita pianista, o Dennis Irving no contrabaixo e este baterista que pra mim é demais, o Joe Farnsworth. Vamos então com Let's Stay Together.

Ouvimos este temaço, esta grande composição do Al Green, a Let's Stay Together, com o grande tenorista, o Eric Alexander. E agora vamos com uma versão intimista da Off The Wall, que ficou muito famosa com o Michael Jackson. Vamos então com Off The Wall, com a Kurenai Ishikawa.

0: Essa foi a participação japonesa no programa da Kuranai Ishikawa na faixa Off the Wall.
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0: E resolvi terminar este programa dedicado a grandes composições da década de 60 e 70, reinterpretadas aqui por artistas de jazz. Eu escolhi a faixa Everybody's Talking com a Carol Welsman, esta grande cantora e pianista. Ela vem ainda acompanhada do Neil Swanson no contrabaixo, o Terry Clark na bateria. A faixa pertence ao álbum What I Gotta Cooking de 2004. Vamos então com esta faixa para lá de conhecida, a Everybody's Talking.

0: Ouvimos esta grande composição do Fred Neil de 1966, a Everybody's Talking, com a grande cantora Carol Welsman. E assim chegamos ao final de mais um Jazz Conecta, desta vez nos Jazz Conectando com grandes temas da década de 60 e principalmente de 70, reinterpretadas aqui por artistas de jazz. Desejo a todos uma ótima semana com muitas realizações, saúde e você já sabe, jazz! Até!
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2: Olá, excelente quinta-feira para você. Mais uma madrugada chegando, Madrugada Conecta no ar. Hoje, 15 de outubro de 2026, por aqui até às 7 da manhã, eu, Mônica Braga, te faço companhia com grande alegria, levando até você o melhor da música. Começamos bem o programa de hoje com German Jackson, do What You Do. Uma excelente madrugada.

The Google Dolls com Iris, música linda, hein? É a melhor madrugada e as melhores músicas, seguindo com The Stylistics, Give a Little Love for Love. Que bom ter você aqui.

agora você que está ouvindo uma boa música também confere informação. Olha só, quem não votou no primeiro turno das eleições tem até o dia 3 de dezembro para justificar a ausência à Justiça Eleitoral. O procedimento pode ser feito pelo aplicativo e-título, pela internet ou presencialmente nos cartórios eleitorais, com documentos que comprovem o motivo da falta. A justificativa é necessária para cada turno em que o

você curtindo Madrugada Conecta ao som das melhores. Lady Gaga e ainda Meghan Trainor com Like I'm Gonna Lose You. Tá gostando? É assim que se faz rádio, sempre com as melhores músicas.

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1: 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Olá, excelente madrugada, a trilha sonora da sua vida passa por aqui. Estamos entrando em mais uma hora com as melhores músicas. Julia Cher, Stereo.

Conecta FM, sintonizando emoções, só o que há de melhor rola aqui. Michael Bolton, How Am I Supposed to Live Without You? Marvin Gaye chegando com Sexual Healing.

0: agora você que está ouvindo uma boa música também confere informação. A Argentina anunciou um programa que vai permitir a estrangeiros obter a cidadania do país em troca de investimentos. A iniciativa busca atrair capital e deve começar a receber pedidos no fim desse ano. Quem quiser participar terá duas opções: pagar US$350 mil ao governo sem receber o dinheiro de volta, ou investir US$800 mil em um título público que deverá ser mantido por 7 anos. Entre os atrativos está o passaporte argentino, que permite viajar para mais de 140 países sem visto prévio. E esse será o primeiro programa de cidadania por investimento da América do Sul. Você acompanha mais notícias já já.
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2: 2:35.

tá curtindo, né? É música, informação e muito carinho no ar. Robbie Williams, Sexy Dap e também o som de Michael Jackson com Music and Me. Bom demais contar com a sua audiência.

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2: Olá, excelente madrugada, seja de manhã, à tarde, à noite ou nas madrugadas, tudo que você ama ouvir, toca aqui. Seguimos em mais uma hora, eu sou Mônica Braga e é um prazer estar com você. Daí o som de Brad com Eve.

Cali Scott com I Wanna Dance With Somebody, participação de Whitney Houston. Tudo o que você ama ouvir na FM dos melhores ouvintes. Europe, Carrie.

0: agora você que está ouvindo uma boa música também confere informação.
1: As operadoras de telefonia terão que adotar novas medidas para combater golpes e reduzir ligações abusivas no Brasil. Uma medida provisória determina a autenticação de chamadas e as ligações que não passarem pela verificação poderão ser bloqueadas. E outra novidade é a identificação de chamadas feitas por empresas, com exibição do nome e, quando possível, do logotipo da organização. A medida também prevê o bloqueio por 15 dias de linhas que realizarem um grande volume de chamadas consideradas suspeitas. E agora, a Anatel terá 60 dias para definir como as regras vão funcionar. Você acompanha mais notícias durante a programação da Conecta FM e nas nossas redes sociais.
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3: 3 horas e 36 minutos.

Tem amor, tem lembrança, tem você na sintonia. Conecta FM, levando as melhores músicas para você nesta madrugada. Joy Cocker, You Are So Beautiful. E passando por aqui ainda, Jim Diamond, I Should Have Known Better. Continue por aqui, daqui a pouquinho eu rolo muito mais.

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2: Conecta FM, para cada momento, uma música especial. Só as melhores passam por aqui. Abrindo mais uma hora, o som de George Benson, Nothing Gonna Change My Love For You.

Connect FM, quanta qualidade, quanta música, hein? Tá aí o som de Richard Marx com High Here Waiting. Agora tem Maná, Viver Cenário.

E a partir de agora, você acompanha as notícias do Madrugada Conecta. A Comissão de Constituição e Justiça do Senado concluiu nesta quarta-feira a análise da chamada PEC da Segurança Pública. O texto seguirá agora para análise do plenário. O colegiado já havia aprovado o texto base da proposta no mês passado e ainda tinha pendente a análise de três trechos separados da proposta, os chamados destaques.

0: O senador Otto Alencar, do PSD da Bahia, presidente da CCJ, considerou que os trechos não poderiam ser votados porque os autores dos pedidos não estavam na reunião e assim deu como concluída a análise da PEC na comissão. Agora, ela precisa passar pelo plenário do Senado. E já já eu volto com mais informações.
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2: Conecta FM, 4 horas e 40 minutos.

Conecta FM, os melhores ouvintes, sintonia gostosa, madrugada especial de verdade, hein? Você curtindo o som de Jason Mraz e também Ed Rabbit, You and I. Não saia daí, daqui a pouquinho tem muito mais.

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10: E aí, tudo bem com você? Madrugada, Conecta no ar e as melhores músicas. Música e informação aqui na rádio que mais cresce em audiência. Seguimos com David Gates, Take Me Now.

Você curtindo Celine Dion, All By Myself. Que música gostosa, hein? Na sequência, mais uma saudade. Tem Kamadaris com Is.

Adrian Griffiths com Classic Connect FM, a sintonia certa para quem entende de boa música. Na sequência, você curte Alice Brothers com Forever, participação de Christopher Cross.

0: E a partir de agora você acompanha as notícias do Madrugada Conecta. No Reino Unido, um centro de emergência toxicológica veterinária está lidando com um número recorde de animais de estimação intoxicados por drogas recreativas. Segundo informações compartilhadas com o jornal The Guardian, o serviço recebe pelo menos uma ligação por dia sobre pets que ingeriram drogas, principalmente cannabis e produtos com nicotina. Em 2025, as linhas de emergência especializadas em envenenamento animal receberam 633 ligações relacionadas a essas substâncias, um aumento de 42% em relação ao ano anterior. A expectativa é que o número de ocorrências de 2026 seja ainda maior. E eu fico por aqui e mais informações você confere no jornal Manhã Conecta.
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2: 5 horas e 42 minutos.

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2: Agora são 6 em ponto.
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10: Olá, bom dia, amanhecendo e você na melhor frequência. 15 de outubro de 2026, eu sou Mônica Braga e seguimos até às 7 horas da manhã com música de qualidade para deixar o seu despertar ainda melhor. Atlantic Star com Always.

0: David Foster, We've Got Tonight. Tivemos ainda Tim Maia, Pede a Ela. Tá curtindo? Por aqui tem mais. Não saia daí.
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2: A Defesa Civil renovou o alerta para chuvas fortes em todas as regiões do estado de São Paulo até esta quinta-feira. A previsão aponta pancadas de chuva, acompanhadas de raios e rajadas de vento, com possibilidade de temporais e queda isolada de granizo. A instabilidade é provocada pela atuação de um cavado meteorológico associado à aproximação de uma frente fria pelo oceano. Como o solo já está mais saturado após dias consecutivos de chuva, aumenta o risco de alagamentos.
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0: Olá, já estamos de volta nesta manhã de quinta-feira com música de verdade. Música boa, né? Trazendo com certeza um ânimo para o seu despertar. Seguimos com Jesus Tom, I'll Never Love You This Away Again.

0: Poanca, Broad Me To The Morning Comes e Lionel Richie com Andrew's Love, participação de Shania Twain. Os ouvintes são os melhores. A programação é única e exclusiva, feita para você. Bom dia.
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1: 6:41.
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4: Um novo radar instalado na rodovia Najib Chaib, a SP-167, que liga Mogi Mirim a Mogi Guaçu, começará a operar efetivamente no próximo dia 24 de outubro. Até lá, o equipamento permanecerá em período de sinalização educativa, sem aplicação de multas. As informações são do jornal O Impacto. O radar foi instalado no sentido Mogi Mirim, na mesma altura de outro equipamento que já fiscaliza os veículos no sentido Mogi Guaçu. A velocidade máxima permitida no trecho será de 60 km/h.
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15: Bom dia, já estamos por aqui na Rádio dos Melhores Ouvintes e seguimos com o último bloco do Madrugada Conecta. Kenny Rogers, You and I, participação de Bee Gees.

Daí o som de Rita College com We Are All Alone. Finaliza o horário, grata pela sua companhia. Tenham todos uma linda quinta-feira com muitas realizações. Tudo de bom pra você. Black Shelton fecha o programa de hoje com Home. Na sequência, Jornal Manhã Conecta.

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1: 6:58.
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2: Bom dia, hoje é quinta-feira, dia 15 de outubro de 2026 e o Jornal Manhã Conecta está no ar. Você também pode nos acompanhar pelo aplicativo da Conecta FM, pelo YouTube, na sua TV Conecta local ou pela NET no canal 13. Nos trabalhos técnicos temos Juliano Marangon e Agnaldo Costa. Eu sou Jaqueline Bonum.
3: Eu sou Gabriela Rando e acompanho o que é notícia essa manhã.
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3: Senado aprova fim da escala 6x1.
2: E PEC sobre a segurança pública pode ser votada pelo plenário nessa quinta-feira.
3: Jovem é condenado à morte no Irã por publicação em rede social.
2: Polícia da Turquia assume controle do principal canal de TV de oposição.
3: No Brasil, ministro do Meio Ambiente aposta suspeitas de ação do crime organizado em incêndios na Amazônia.
2: E no esporte, Palmeiras vence Fluminense e se aproxima da final da Libertadores.
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2: E o Senado deu sinal verde para a proposta que prevê o fim da escala 6x1, com 6 dias de trabalho e apenas um de descanso. Como o texto já foi aprovado, agora ele segue para a promulgação, que é a última etapa antes de entrar em vigor.
4: O Senado Federal aprovou nesta quarta-feira um novo limite para a jornada de trabalho formal no Brasil. A proposta de emenda à Constituição, que acaba com a escala 6x1 e garante 2 dias de folga por semana para os trabalhadores com carteira assinada, foi aprovada em 2 turnos. Na primeira votação, por ampla maioria dos senadores, 76 votos a favor e 1 contrário. E na segunda, por 75 votos favoráveis. E novamente, 1 contra. Nas 2 votações, apenas o senador Hamilton Mourão, do Republicanos do Rio Grande do Sul, não aprovou a redução da nova jornada de trabalho no país. O presidente da casa, Davi Alcolumbre, anunciou o resultado.
5: Está encerrada a votação em segundo turno. Determina a Secretaria-Geral da Mesa que mostre no painel o resultado. Votaram sim 75 senadores e senadoras.
4: Após a votação, o senador Renan Filho, do MDB de Alagoas, comentou que a promulgação da PEC deve ocorrer o quanto antes.
6: Dado que o primeiro e o segundo turno foram votados hoje, o ideal é que a promulgação saia o quanto antes, né? Isso agora depende do presidente Davi, mas pelo ânimo que ele encerrou a sessão, acredito que ele fará o quanto antes. Se der tudo certo, quem sabe até mesmo amanhã. Eu acho que o Brasil todo está esperando por isso. Uma sessão dessa é histórica, porque mesmo aqueles que criticaram durante tanto tempo, que se opuseram à pauta, na hora do tema indo à pauta, são obrigados a reconhecer e a votar.
4: O autor da proposta inicial da PEC, deputado Reginaldo Lopes, do PT de Minas Gerais, destacou que o fim da 6x1 é uma vitória histórica para os trabalhadores.
6: É a maior vitória depois da CLT de 1943. Por que que essa vitória é maior do que a vitória da Constituição de 88? Porque a Constituição de 88 garantiu 4 horas. Nós garantimos uma redução de 4 horas e nós dobramos o tempo livre do trabalhador brasileiro. Então é a maior vitória depois da CLT. Então é uma vitória do povo.
4: Com o fim da jornada 6x1, a carga horária máxima de trabalho passa de 44 para 40 horas semanais em um período de transição de 14 meses. O texto estabelece que os 2 dias de repouso semanal ocorram sem redução salarial. A proposta também mantém a jornada de até 8 horas diárias, com possibilidade de compensação de horas e de redução da jornada por acordo ou convenção coletiva de trabalho. Uma lei complementar deve definir regras específicas para micro e pequenas empresas. No caso de trabalhadores com ensino superior que recebam acima de R$21 mil, a proposta é que não haja controle de jornada obrigatória. Para pessoas contratadas por empresas terceirizadas do setor público, a redução do tempo de trabalho vai depender de um aditivo contratual e o prazo de adaptação será de até 12 meses. A proposta já havia sido aprovada pela Câmara dos Deputados em maio. Com a votação favorável do Senado, o Congresso Nacional deve promulgar a PEC nos próximos dias. Da Rádio Nacional em Brasília, Gésio Passos.
3: A Comissão de Constituição e Justiça do Senado concluiu a votação da PEC da Segurança Pública. Agora, a proposta segue para análise dos senadores no plenário. A sessão pode ser realizada em 2 turnos nesta quinta-feira. Como já passou pela Câmara dos Deputados, se for aprovada sem mudanças, poderá ser promulgada.
2: E entre as medidas previstas estão regras mais rígidas para prisão e a progressão de pena de líderes de facções e milícias. Também a ampliação das atribuições da Polícia Rodoviária Federal e a possibilidade de criação de polícias municipais de natureza civil. O texto também prevê mudanças no financiamento da segurança pública, com repasses de recursos para estados e municípios e mais verbas para o sistema penitenciário.
3: 3 pedidos de alteração no texto ainda seriam votados, mas isso não aconteceu porque os senadores que apresentaram os destaques não estavam na sessão. Com a ausência deles, o presidente da comissão, Otto Alencar, considerou os pedidos prejudicados. A expectativa é que a proposta seja votada no plenário antes do segundo turno das eleições, marcado para 25 de outubro. Segundo Otto Alencar, ele já conversou sobre essa possibilidade com o presidente do Senado, Davi Alcolumbre.
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3: Na rodovia Anhanguera, o fluxo é mais intenso nos trechos de Sumaré e Campinas, principalmente no sentido da capital. Motoristas também devem redobrar atenção nos acessos e trechos de conexão com outras rodovias. A velocidade média é de 44 km por hora. Na região de Campinas, as principais rodovias também apresentam um fluxo de veículos elevado. Atenção aos motoristas que utilizam o anel viário Magalhães Teixeira, que apresenta um grande volume de veículos por conta do horário de pico. A rodovia jornalista Francisco Aguirre Proença, também com movimento moderado e velocidade de 31 km por hora. E pela rodovia Armando Salles de Oliveira, na altura de Sertãozinho, o movimento é bom neste momento. A velocidade é de 49 km por hora.
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0: Uma postagem na internet terminou em uma condenação à morte para uma jovem no Irã. O caso chama atenção para o endurecimento da repressão no país, onde o número de execuções subiu quase 30% em 12 meses.
1: Uma jovem de 23 anos foi condenada à morte no Irã por causa de uma publicação feita em rede social. O tribunal de primeira instância rejeitou as alegações da defesa de que a postagem foi um lapso sem intenção deliberada devido ao estado de embriaguez. Najmeh Amini foi presa em um shopping no começo do ano após ser monitorada pela polícia cibernética iraniana sob acusação de proferir insultos contra líderes espirituais. A jovem estudante de contabilidade está detida na prisão de Mashhad, perto da fronteira com o Afeganistão. Segundo o diretor de uma organização iraniana de direitos humanos, sediada em Oslo, na Noruega, o caso amplia o crime de blasfêmia, que tem pena de morte na legislação iraniana, para expressões pacíficas no ambiente online. De acordo com a agência iraniana de notícias de direitos humanos, além da pena de morte, ela também foi condenada a mais de 12 anos de prisão em outro processo, sob acusação de agir contra a segurança nacional e propaganda contra o regime. A prisão de Najmeh Amini aconteceu durante os protestos que começaram em Teherã no fim de 2025 e se espalharam para outras cidades. Milhares de pessoas foram mortas ou feridas pelas forças de segurança no período. Um centro de estatística da ONG de Direitos Humanos indica aumento das execuções no país por motivos políticos e de segurança. Em 12 meses, a organização registrou mais de 2 mil execuções, quase 30% a mais em relação ao período anterior, principalmente durante as manifestações entre outubro de 2025 e fevereiro deste ano. Desse total, 47 eram mulheres. No mês de junho, o chefe de direitos humanos da ONU, Volker Turk, alertou que desde o início dos bombardeios dos Estados Unidos, a pena capital também vem sendo usada no Irã mais fortemente para intimidar a população. Da Rádio Nacional em São Luís, Gabriel Correa.
0: A disputa entre Estados Unidos e China por minerais estratégicos está chegando até o fundo do oceano. No Pacífico, existem grandes depósitos de níquel, cobre, cobalto e terras raras, materiais importantes para a fabricação de baterias, equipamentos tecnológicos e armamentos. Os Estados Unidos querem ampliar a exploração desses recursos para depender menos da China. O governo de Donald Trump já trabalha para liberar projetos de mineração submarina e busca parcerias com países como Japão e Ilhas Cook. A China, por sua vez, já tem vantagem nessa disputa. Além de liderar a mineração e o processamento de terras raras, o país mantém contratos para pesquisar minerais em águas profundas.
2: O Japão também entrou nessa corrida e conseguiu retirar lama rica em terras raras de cerca de 6 mil metros de profundidade. Apesar do interesse das potências, a mineração comercial em grande escala no fundo do mar ainda não começou. Os altos custos, os desafios tecnológicos e os possíveis impactos ambientais continuam sendo obstáculos para a exploração.
0: O Oriente Médio tem petróleo e a China tem terras raras. Essa frase atribuída ao líder chinês Deng Xiaoping no início dos anos 1990 voltou a ganhar destaque em meio à guerra comercial entre a China e os Estados Unidos. E a declaração de Deng costuma ser comparada ao episódio de 1973, quando países árabes, produtores de petróleo, reduziram o fornecimento aos países ocidentais em resposta ao apoio a Israel durante a Guerra do Yom Kippur.
2: Na época, o petróleo foi usado como instrumento de pressão política e econômica. Agora, a preocupação é que a China possa fazer algo semelhante com as terras raras, restringindo o acesso a esses materiais e afetando setores importantes da indústria mundial.
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4: Olá, ouvintes. Em novembro de 2025, depois que a China anunciou o seu regime de licenciamento para exportações de terras raras, o Comitê Seleto da Câmara dos Representantes dos Estados Unidos sobre a China, composto por membros de ambos os partidos, afirmou que o líder chinês Xi Jinping estava concretizando a visão de Deng. Em seu primeiro mandato, Trump escreveu que o monopólio de Pequim sobre terras raras não é um acidente geológico, é o produto de uma estratégia deliberada que se estende por décadas para controlar a extração e o refino dos elementos que compõem o mundo moderno. Não há dúvidas de que o controle da China sobre as terras raras representa uma arma poderosa, uma arma que provocou alarme mundial e uma corrida por alternativas. A China não só detém a maior reserva conhecida de elementos de terras raras do mundo, como também domina aproximadamente 85% do processamento global. Apesar de ser uma indústria pequena, o papel das terras raras nas tecnologias modernas é crucial. Com esses 17 elementos, especialmente os elementos de terras raras pesados, mais escassos, são essenciais para a produção de semicondutores, tecnologias de defesa, automóveis, energia limpa. O papel da China em sua cadeia de suprimentos representa um gargalo significativo na economia global. Professora Ângela Correia da Silva, Faculdade São Leopoldo, Mandique.
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5: As queimadas na Amazônia estão preocupando as autoridades, principalmente por causa da fumaça que tem encoberto cidades como Manaus e Porto Velho.
2: O governo suspeita que parte dos incêndios seja provocada de propósito e a Polícia Civil do Amazonas já abriu 120 procedimentos para investigar possíveis responsáveis. Segundo o ministro do Meio Ambiente, João Capobianco, há indícios de ações criminosas organizadas. Em alguns casos, foram encontrados recipientes com combustível na floresta e bombeiros relataram ameaças de que o fogo seria provocado novamente. Mas, até agora, essa possível organização ainda está sendo investigada.
5: Desde setembro, mais de 20 mil focos de queimadas foram registrados na Amazônia, principalmente no Pará e no Amazonas. No Amazonas, a área queimada em outubro já passa de 220 mil hectares, muito acima da média histórica para o mês.
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6: Oi, ouvintes. A névoa de fumaça que encobre Manaus é o sinal visível de um problema recorrente. Enquanto a Amazônia queima, autoridades estaduais e federais trocam acusações sobre quem demorou a agir. Só que mais importante do que esse jogo de empurra é a constatação de que, mais uma vez, o poder público não estava preparado para enfrentar uma emergência que já era previsível. A estiagem severa vinha sendo anunciada desde o primeiro semestre. Os alertas climáticos indicavam condições favoráveis à propagação de incêndios. Mesmo assim, os aviões da Força Aérea só começaram a operar na região semanas depois dos primeiros registros de fumaça em Manaus. O governo do Amazonas afirma que pediu ajuda federal e não foi atendido a tempo. Brasília, por sua vez, sustenta que começou a mobilizar equipes, mas que o próprio estado dispensou o apoio diante das chuvas registradas no fim de setembro. Governar não é apenas reagir aos acontecimentos, é antecipar problemas, avaliar cenários e preparar respostas antes que a situação saia do controle. Só que isso exige planejamento, exige equipamento, equipes treinadas e, principalmente, a integração entre os diferentes níveis de governo. Não adianta nada cada órgão produzir seus relatórios, acompanhar os mesmos indicadores e, na hora de agir, depender de pedidos, autorizações e negociações que consomem um tempo imenso. O Brasil conhece há décadas os riscos das queimadas e os efeitos dos fenômenos climáticos extremos. A Amazônia não pertence a um governo estadual ou federal. É um patrimônio ambiental cuja proteção exige responsabilidade compartilhada. Quando a emergência chega, não dá para uma disputa política atrapalhar. Existem vidas para proteger, comunidades para defender e um patrimônio natural que pode levar décadas para se recuperar. Prevenir custa dinheiro e exige organização, mas a omissão vai custar muito, mas muito mais caro.
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5: 7:28 da manhã, o dia tá só começando e antes de sair de casa, que tal conferir a previsão do tempo para hoje? Bom dia, Regiane.
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2: Bom dia, Jaque. Bom dia, Gabi. Aos ouvintes da Conecta, o tempo segue instável em São Paulo, viu? Em várias regiões pode chover forte com grandes volumes de água. E o alerta é para os riscos que vêm com essa chuva. Como o solo já está encharcado, aumenta a chance de alagamentos, enxurradas e até transbordamento de rios e córregos. Por isso, vale ficar de olho nos avisos da Defesa Civil, ok?
7: Em Campinas, o sol até aparece, mas divide espaço com muitas nuvens. À tarde, a chuva ganha força e à noite pode ter temporal, com previsão de 15 milímetros. As temperaturas ficam entre 19 e 27 graus. Em Piracicaba, o tempo segue parecido, com pancadas de chuva durante a tarde e possibilidade de temporal à noite. Os termômetros variam entre 19 e 29 graus. Em Marília, pode chover rápido no decorrer do dia e também à noite. A previsão é de 5 milímetros e a máxima chega aos 29 graus. Já em Ribeirão Preto, a chuva deve aparecer principalmente à tarde, com temperaturas entre 20 e 31 graus. E em Mogi Guaçu, a previsão é de cerca de 13 milímetros de chuva. Os termômetros marcam entre 19 e 30 graus. Regiane Toselli para o Jornal Manhã Conecta.
5: 7h29, você confere notícias da sua região.
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5: O influenciador Ragara do Pão de Queijo, que foi candidato a deputado federal, virou réu em Ribeirão Preto por suspeita de se passar por agente público e constranger flanelinhas durante um show em junho desse ano. E quem tem mais detalhes é Flávio Paradella.
8: Segundo o Ministério Público, ele e outras quatro pessoas abordaram os guardadores de carros e as ações foram gravadas e publicadas nas redes sociais. A justiça determinou que Instagram, Facebook e TikTok retirem os vídeos do ar em até 48 horas. A defesa afirma que a Gara foi ao local depois de receber denúncias de cobranças abusivas e nega que ele tenha cometido algum crime. O influenciador admitiu ter rasgado o colete de um flanelinha, mas negou ter usado violência física. Já a suspeita de que o grupo atuava como uma milícia privada será investigada separadamente pela Polícia Civil. Com informações da Conecta Ribeirão Preto, Flávio Paradella.
7: Mogi Guaçu está reforçando as ações do Outubro Rosa para ajudar as mulheres a prevenir e descobrir mais cedo os cânceres de mama e do colo do útero. Mais informações com Joy Welsh.
9: A campanha vai até o dia 31 de outubro, com atendimentos nas 22 unidades de saúde da cidade e também no Hospital Municipal Dr. Tabajara Ramos. Durante este período, o objetivo é facilitar o acesso aos exames preventivos e às mamografias. As equipes de saúde também estão entrando em contato com mulheres que estão com os exames atrasados. A orientação é que mulheres de 50 a 69 anos procurem atendimento para fazer a mamografia. Já o preventivo do colo do útero é indicado principalmente para quem tem entre 25 e 64 anos. E atenção, quem tem histórico familiar de alto risco ou percebe alguma alteração suspeita, deve procurar uma unidade de saúde para avaliação. A Secretaria de Saúde lembra que cuidar da saúde e manter os exames em dia é importante durante o ano inteiro. Da Conecta em Mogi Guaçu, Joy Welsh.
5: E o Supremo Tribunal Federal rejeitou por unanimidade mais um pedido da Prefeitura de Campinas para manter 598 cargos comissionados até o fim do processo. Quem fala mais sobre isso é Baltazar Júnior.
10: Com a decisão, o município continua tendo até março de 2027 para fazer as mudanças exigidas pela Justiça. A decisão considera que esses cargos deveriam ser ocupados por funcionários aprovados em concurso público, já que envolvem atividades técnicas e administrativas, e não funções de chefia ou direção. A prefeitura alegou que as exonerações poderiam gerar gastos de cerca de 21 milhões e 800 mil reais. Mas o Supremo entendeu que não havia justificativas suficientes para dar mais prazo ao município. A administração informou que pretende recorrer e destacou que vem reforçando o quadro de funcionários concursados. Segundo a prefeitura, foram realizados 16 concursos entre 2021 e 2026 e outros 4 estão em andamento. De Campinas, Baltazar Júnior.
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5: A seguir, a STF exige que a Anatel explique falhas no acesso gratuito a portais da Justiça Eleitoral.
7: E a história de uma pintura de 30 dólares que alcançou mais de 1 milhão de dólares em leilão.
5: Agora, 7h33.

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1: A Prefeitura de Jaguariúna avançou nas obras da estação elevatória de água tratada da Fazenda da Barra. Nesta fase, foi realizada a segunda concretagem das paredes, elevando o andamento da obra para aproximadamente 60% de execução. A conclusão está estimada para dezembro. A nova elevatória vai reforçar a capacidade e a segurança do abastecimento de água nos bairros Ana Helena, Santo Antônio do Jardim, Bom Jardim, Floresta, Reserva da Barra, Vila Guedes e região.
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2: O preto e branco nasceu em 1826, sendo ele o primeiro filho oficial da fotografia. Seus irmãos coloridos só viriam a acontecer no final do século XIX. Sua química só permitiu o registro de um único tom pela ação da luz no filme fotográfico. Mediante essa característica, o que restava inicialmente seria suavizar o máximo possível as gradações entre o claro e o escuro, a fim de representar por meio de tons de cinza as cores variadas contidas nas cenas. O tempo passou e essa característica se tornou uma linguagem permanente e muitas vezes preferidas pelos profissionais. A relação entre o preto e o branco, diferentemente do que é em nossa sociedade, é de harmonia pura e respeitosa entre os parâmetros de cada um, estabelecendo a realidade por meio de ambos e passando por todas as gradações a fim de demonstrar como é possível a diversidade mesmo num mundo monocromático. E se isso parece um sonho, eis aí outra característica do preto e branco. Sua forma onírica representa com precisão as imprecisões de nossos sonhos quando adormecemos.
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4: O governo começou a oferecer um incentivo pelo diesel importado para ajudar a conter os custos do combustível. A medida já está valendo.
5: Começou a valer a subvenção de R$1,40 sobre o diesel importado pelo Brasil. A portaria foi publicada em edição extra do Diário Oficial da União na noite desta terça-feira, com efeito imediato. A medida vale por 30 dias e pode ser prorrogada pelo mesmo período. O valor deve ser pago às empresas importadoras para comercialização do óleo diesel A, o combustível puro vendido pelas refinarias. O diesel vendido no posto é o tipo B, com a mistura de 85% do combustível e 15% do biodiesel. A medida foi anunciada na última sexta-feira entre um pacote de medidas para evitar que o preço do combustível dispare no país.

0: feira cotado a R$5,03. E um dos principais motivos foi a inflação nos Estados Unidos, que subiu 0,6% em setembro e chegou a 3,7% no acumulado de 12 meses, acima do esperado pelo mercado. E com esses números, cresce a preocupação de que o Banco Central americano mantém os juros altos por mais tempo. E isso pode atrair investidores para os Estados Unidos e fortalecer o dólar. Já o euro terminou o dia cotado a R$5,62. E o Ibovespa, que é o principal índice do mercado de ações, fechou em queda de 0,18% aos 206.505 pontos.
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2: A disputa entre Lula e Flávio Bolsonaro está cada vez mais apertada. É o que mostra a nova pesquisa Quest, divulgada ontem.
0: Em um possível resultado de segundo turno, Flávio aparece com 46% das intenções de voto, enquanto Lula tem 44%. Como a margem de erro é de 2 pontos percentuais, os dois estão tecnicamente empatados. Na pesquisa anterior, divulgada no dia 3 de outubro, o cenário era um pouco diferente. Lula tinha 46% e Flávio 45%. Agora o senador aparece numericamente à frente, mas ainda dentro da margem de erro.
2: O levantamento ouviu 2.154 eleitores entre os dias 10 e 13 de outubro, com um nível de confiança de 95%. A pesquisa também perguntou em quem os eleitores não votariam de jeito nenhum. Nesse quesito, os números também são muito próximos. 54% rejeitam Flávio Bolsonaro, enquanto 53% dizem que não votariam em Lula.
0: E problemas em sites e aplicativos da Justiça Eleitoral entraram na mira do Supremo Tribunal Federal.
3: O ministro Cristiano Zanin, do Supremo Tribunal Federal, deu 48 horas para a Anatel, Agência Nacional de Telecomunicações, explicar as falhas na liberação dos sites e aplicativos da Justiça Eleitoral para quem ficou sem internet no celular durante o primeiro turno das eleições. Na decisão desta quarta-feira, Zanin também determinou a correção dos problemas antes de 22 de outubro, quando esses serviços voltam a ser liberados sem gasto de internet para quem está sem pacote de dados no celular. A regra vale para quem usa celular pré-pago e esgotou a franquia de dados, por exemplo. Essas pessoas devem conseguir abrir, sem descontar do pacote, sites e aplicativos do Tribunal Superior Eleitoral, como o e-título e a página de checagem Fato ou Boato, desde 3 dias antes até 1 dia depois da votação. Em relatório enviado ao STF, a Anatel disse que fez testes diários nos 27 estados em operadoras que somam cerca de 98% do mercado. Os sites da Justiça Eleitoral ficaram praticamente estáveis a partir do terceiro dia. Mas no último dia, 1 em cada 10 verificações ainda falhava. Os demais aplicativos oficiais, como o Pardal e o Boletim na Mão, pioraram os serviços, inclusive no dia da votação. E o login do gov.br teve falhas em todas as operadoras. Para o ministro Cristiano Zanin, não houve recusa em cumprir a ordem, e sim problemas de execução. Por isso, a Anatel deve detalhar como cada operadora configurou a liberação e o que causou os erros. O TSE, no mesmo prazo, precisa indicar os endereços dos quais os aplicativos dependem e confirmar quais serviços de login são essenciais. Durante o segundo turno, marcado para o dia 25, qualquer falha generalizada deverá ser comunicada ao ministro em 24 horas. Zanin ainda negou o pedido do Partido Verde, autor da ação, para que a internet básica fosse mantida mesmo após o fim da franquia. Segundo Zanin, não há dados sobre o impacto dessa medida nas redes. O assunto será analisado mais adiante, quando o Supremo julgar a ação por completo. Da Rádio Nacional em Brasília, Pedro Lacerda.
2: A Polícia da Turquia assumiu nesta quarta-feira o controle da Halk TV, principal emissora de oposição do país. A ação tirou o canal do ar e interrompeu as transmissões ao vivo no YouTube. 11 funcionários foram presos e um novo administrador foi nomeado para comandar a empresa.
0: Segundo as autoridades, a operação faz parte de uma investigação contra o proprietário da emissora, suspeito de corrupção, fraude em licitações e lavagem de dinheiro.

0: A Halk TV é conhecida pelas críticas ao presidente turco Recep Tayyip Erdogan e ao governo. O presidente da emissora, Cafer Mahir Olu, criticou a operação e afirmou que a população está perdendo o direito de receber informações por motivos políticos.
1: A operação também foi criticada pela Ordem dos Advogados de Istambul. A entidade chamou atenção para o fato de que a ação aconteceu poucas horas antes de Ekerem İmamoğlu, um dos principais adversários políticos de Erdogan, começar sua defesa em um processo por corrupção. Ele está preso há mais de um ano.
0: E a situação da liberdade de imprensa na Turquia também preocupa organizações internacionais. No ranking de 2026 da Repórteres Sem Fronteiras, o país aparece na posição de número 163 entre 180 nações. Segundo a entidade, grande parte da imprensa turca está sob controle do governo e processos judiciais são usados com frequência contra veículos críticos ao presidente.
1: Já imaginou pagar $30 por um quadro e depois descobrir que ele vale mais de $1 milhão? Foi exatamente o que aconteceu com um colecionador nos Estados Unidos. O homem, que não teve o nome divulgado, comprou a pintura em um leilão de objetos de uma casa em Michigan. A obra estava esquecida em um canto escuro, mas uma assinatura quase apagada no fundo da tela chamou a atenção dele. Abercrombie, 51.
0: E mesmo sem saber exatamente o que tinha comprado, ele resolveu arriscar os $30 e levou o quadro para casa. E a grande surpresa veio algum tempo depois, durante uma viagem. O colecionador visitou uma exposição da artista e encontrou, em um catálogo, uma foto publicada em um jornal de 1952. E aí veio a descoberta. Era justamente a pintura que estava desaparecida havia mais de 70 anos.
1: O quadro foi então levado a uma casa de leilões e passou por uma avaliação especializada. A obra, de 1951, foi identificada como sendo da artista surrealista americana Gertrude Abercrombie, que morreu em 1977. A pintura ainda conservava a moldura original e mostra 10 conchas marinhas, um dos temas que aparecem com frequência no trabalho da artista. Depois de passar por uma limpeza e restauração, o quadro foi colocado novamente à venda.
0: E a expectativa era de que a obra alcançasse até $250 mil, mas os lances foram muito além disso. O quadro acabou sendo vendido por $1.350 mil, estabelecendo um novo recorde em leilões para uma obra de Abercrombie.
1: E o mais curioso de tudo é a diferença entre o valor pago inicialmente e o preço final. O colecionador gastou só $30 e acabou encontrando uma pintura milionária.
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0: 15 para as 8, você confere mais notícias da sua região.
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0: O Ministério Público deflagrou ontem a Operação Encenação, que investiga suspeitas de irregularidades em contratos da Secretaria de Turismo de Rio Claro. A ação também apura possíveis desvios de dinheiro público e os valores investigados passam de R$2 milhões. Mônica Braga.
3: Foram cumpridos 4 mandados de busca e apreensão em casas e repartições públicas de Rio Claro e Mairiporã. A investigação envolve contratos de grandes eventos da cidade, como o Carnaval, as festividades de Páscoa e a encenação da Paixão de Cristo. Entre as suspeitas estão favorecimento de empresas em licitações, sobrepreço e uso de veículos e equipamentos da prefeitura em serviços realizados por empresas particulares. Por determinação da Justiça, o secretário municipal de turismo, Guilherme Pizirani, e o secretário adjunto, Marcelo Portes, foram afastados dos cargos. A empresa investigada também está temporariamente impedida de participar de licitações e fechar novos contratos com o município. Durante as buscas, os agentes apreenderam cerca de R$ 33.500 em dinheiro, 4 celulares e 2 notebooks. O caso corre em segredo de justiça e as suspeitas ainda estão sendo apuradas. Com informações da Conecta FM em Araras, Mônica Braga.
1: A Polícia Militar de Descalvado registrou 42 prisões e detenções em apenas 3 meses. E quem dá detalhes das ações é Renato Hi-Fi.
4: Entre julho e setembro deste ano, foram 43 ocorrências de destaque, incluindo a captura de 14 pessoas que eram procuradas pela Justiça, entre adultos e adolescentes. Segundo a PM, as ações envolveram casos de tráfico de drogas, roubos, furtos, furtos e violência doméstica, além de situações de descumprimento de medidas protetivas. Durante as operações, os policiais também apreenderam 2 armas de fogo e encontraram 2 veículos roubados. A equipe ainda prestou socorro a uma pessoa que sofreu uma parada cardíaca. De acordo com o comando da corporação, os números refletem o trabalho realizado nas ruas para combater a criminalidade e reforçar a segurança dos moradores.
0: Os 2 filhotes de onça parda que foram resgatados em Monte Aprazível e hoje vivem no Zoológico de Garça vão ganhar nomes escolhidos pelo público. E quem conta como participar é a Gisele Vequim.
5: A Prefeitura de Garça abriu uma votação para 5 duplas de nomes, selecionadas entre 208 sugestões enviadas pelos moradores. As opções são Inca e Italina, Zumbi e Dandara, Iago e Yuli, Mufasa e Zara, além de Café e Cacau. Quem quiser participar pode votar por meio de um formulário online divulgado nas redes sociais da Prefeitura até essa sexta-feira, dia 16. Os irmãos foram resgatados em outubro do ano passado, depois de se separarem da mãe durante a colheita em uma área rural. Eles passaram por um período de reabilitação e foram transferidos para Garça em setembro deste ano. Hoje a fêmea pesa cerca de 30 quilos e o macho está com quase 40. Os 2 seguem sob acompanhamento veterinário, mas não poderão voltar à natureza, porque foram separados da mãe ainda muito pequenos e não aprenderam os comportamentos necessários para sobreviverem sozinhos. Da Conecta em Marília, Gisele Vequim.
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0: No próximo bloco, o Vaticano atualiza estado de saúde do Papa Leão XIV após cirurgia no pulmão.
1: E filho de John Lennon revela como foi feita a divisão de herança do cantor.
0: Agora 7h49.
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7: 7h49.
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9: Uma residência pegou fogo em Olambra nesta segunda-feira na região do bairro Imigrantes. As chamas foram controladas por populares, com apoio da GCM e da Defesa Civil. Não houve vítimas, mas o imóvel precisou ser interditado. Uma equipe da GCM realizava patrulhamento quando foi abordada por um grupo de crianças que alertou sobre o incêndio em uma residência. Ao chegarem ao local, os agentes constataram que a moradora não estava no imóvel e que o fogo já havia sido controlado.
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0: O Papa Leão XIV, de 71 anos, está se recuperando bem depois de passar por uma cirurgia para retirar um tumor cancerígeno do pulmão direito. Segundo o Vaticano, as últimas noites foram tranquilas. Ele está caminhando e se alimentando normalmente.
1: A cirurgia durou cerca de 1 hora e meia e os médicos retiraram a parte inferior do pulmão direito. Os exames confirmaram o adenoma carcinoma pulmonar, um tipo de câncer. Agora, a equipe médica aguarda os resultados de outros exames para decidir se o Papa vai precisar de tratamentos complementares, como quimioterapia ou radioterapia.
0: Luiz Prevost, um dos irmãos do Papa Leão, disse que os médicos tiraram tudo na cirurgia do pontífice. Segundo ele, não corre risco de vida. O caso também chama atenção pelo histórico de saúde da família. Tanto a mãe quanto o pai do Papa morreram após enfrentarem um câncer. Já o irmão mais velho dele está em tratamento contra o mieloma múltiplo, que é outro tipo da doença.
1: Por enquanto, os compromissos oficiais de Leão XIV estão suspensos, pelo menos até o dia 20 de outubro. A previsão inicial é que ele fique cerca de uma semana internado no hospital em Roma. E a viagem à América do Sul, prevista para o início de novembro, ainda está mantida. No Peru, um dos países que devem receber o pontífice, a presidente Keiko Fujimori informou que os preparativos continuam, mas as datas podem mudar dependendo da recuperação do Papa.
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13: Hoje vamos falar de uma pergunta muito frequente nos nossos consultórios e cursos. Quanto tempo dura um implante? O implante é consistido de duas etapas, uma parte cirúrgica, onde a gente faz a colocação do implante, do pino, dentro da parte óssea do paciente, e depois uma fase protética, onde a gente faz o dente propriamente dito, ou seja, aquela coroa que vai ser a anatomia do dente. A parte cirúrgica, quando o paciente faz os seus controles, a prevenção, a manutenção, que ocorre 3 vezes ao ano, ele tende a não ter problemas mais na parte cirúrgica. A parte protética ocorre desgastes, como nossos dentes também ocorrem desgastes. E, em média, tem que ser reavaliada a cada 10 anos. Eu sou Eduardo Santini, professor da São Leopoldo Mandique, CRO 62668.
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15: Bom dia, amigos. Foi uma grande noite do futebol sul-americano com 2 jogos eletrizantes. Primeiro, destacamos a vitória do Atlético Mineiro sobre o Montevideo City Torque por 3-0. A goleada dá ao Galo a vantagem de perder por até 2 gols de diferença na próxima quarta-feira em Montevideo. O City Torque só avança se ganhar por 4 ou mais gols de diferença, enquanto o resultado igual leva a decisão para os pênaltis. E Fluminense e Palmeiras abriram a fase semifinal da Copa Libertadores. Jogo grande no Maracanã, lotado. O Palmeiras sofreu uma terrível pressão, principalmente no primeiro tempo, apostando só nos contra-ataques. Agora, apesar de dominante, o Fluminense não foi eficiente. Errou muito nas finalizações e criou apenas uma oportunidade real para marcar, com o Hulk mandando uma bomba que o Carlos Miguel, goleiro do Palmeiras, defendeu com o peito. E o futebol tem dessas coisas, né? Na única finalização no primeiro tempo, isso já aos 44 minutos, foi o Verdão que abriu o placar com Flaco Lopes, sempre ele. No segundo tempo, o time carioca seguiu com as rédeas da partida, se lançando ao ataque desesperadamente para buscar o empate, mas parando sempre na sólida defesa alviverde, que manteve o esquema de jogar no contra-ataque. E assim, viu Giai e Felipe Anderson desperdiçarem ótimas chances, até que Marlon Freitas recebeu livre na área e chutou no canto do goleiro Fábio para fazer 2-0 aos 39 minutos. Mas o Flu não desistiu e, empurrado pela grande torcida, descontou com o Natan já nos acréscimos. Aos 47, ele marcou de cabeça numa saída em falso do goleiro Carlos Miguel. Um gol que mantém o Fluminense vivo e esperançoso para o jogo de volta em São Paulo na próxima quarta-feira, com o Palmeiras precisando só de um empate para ir para sua oitava final de Libertadores. E na noite de hoje, vamos ver o Flamengo na outra semi, jogando fora de casa contra o Estudiantes em La Plata, na Argentina. O Flamengo viajou com 5 desfalques para a partida. Arrascaeta, Danilo, Everton, Araújo e Ayrton Lucas no departamento médico e mais Jorginho, que está suspenso. E o vôlei Renata Campinas largou na frente, vencendo a primeira partida contra o Suzano por 3-1. Com o resultado, a equipe campineira fica uma nova vitória sábado no ginásio do Taquaral para conquistar o 6º título estadual da sua história, o 3º seguido. Tenham todos um bom dia e até amanhã.
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0: John Lennon, filho de John Lennon com Yoko Ono, resolveu colocar um ponto final em um boato antigo sobre a herança deixada pelo pai. O músico usou o X para responder a um internauta que questionou a divisão do patrimônio do ex-Beatle. A história começou depois que Sean publicou uma foto da comemoração dos seus 51 anos ao lado do irmão Julian Lennon.
1: Julian é filho de John com Cynthia Powell, com quem o cantor foi casado entre 1962 e 1968. Nos comentários, um usuário afirmou que Sean teria levado vantagem na divisão da herança, mas ele não deixou a história passar e esclareceu que os dois irmãos receberam praticamente a mesma quantia, com apenas pequenas diferenças nos fundos fiduciários.
0: John Lennon foi assassinado em 8 de dezembro de 1980, na entrada do prédio onde morava com Yoko Ono e Sean, em Nova York. Depois da morte do músico, a viúva ficou responsável por administrar o patrimônio. A divisão dos bens entre Yoko Ono e os dois filhos só foi definida pela justiça em 1996. E apesar dos rumores envolvendo a herança, Sean e Julian continuam próximos.

0: O Jornal Manhã Conecta fica por aqui. Você continua bem informado com notícias através da programação da Conecta FM e também pelas redes sociais.
1: E quem nos acompanha pelo rádio aplicativo, continua com a Gisele Vecchino e Start Conecta. Uma ótima quinta-feira.

0: Esse foi o jornal Manhã Conecta. Direção de jornalismo, Jaqueline Bonum. 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
1: 8:01.
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12: Muito bom dia para você que sintoniza a Conecta FM, manhã de quinta-feira. Hoje é dia 15 de outubro e a partir de agora você curte música boa, informação na medida certa e os grandes clássicos da música mundial. Bora curtir? Charlie Puth.

0: entendo, The Beatles e também Quando Te Vi, Beto Guedes. Na Conecta, a diferença é a música. Tem muito mais pra você. Bom dia.
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3: A paróquia São Judas Tadeu de Itapira prepara uma noite especial de alegria, confraternização e muitos prêmios, totalizando R$ 3.500 na faixa principal. A tradicional noite festiva está marcada para sexta-feira, dia 16, a partir das 19h30, nas dependências da Igreja Matriz, localizada no bairro Cubatão. A programação prevê 3 premiações principais: R$ 500 no primeiro prêmio, R$ 1.000 no segundo e R$ 2.000 no terceiro. Também haverá rodadas extras no decorrer da programação.
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0: Estamos ao vivo na Conecta FM com a programação boa que você já conhece. Então, aumenta o volume, The Beat Boys.

0: Ouvimos Maroon 5, Memories. Esse é o Start Conecta. Uma excelente manhã pra você.
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4: 25 para as 9. 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
5: A caminhada Outubro Rosa, organizada pela Associação Pétalas de Rosa, ainda está com inscrições abertas em Itapira. Com dois percursos por estradas da área rural da cidade, a atividade acontece no próximo domingo, dia 18, com início às 7 horas da manhã. A taxa de inscrição custa R$10 e quem aderir pode escolher entre dois trajetos, de 6 ou 15 quilômetros, com dificuldade classificada entre fácil e moderada. As inscrições podem ser feitas diretamente pelo WhatsApp no número 19 992676811.
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4: 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Colin Scott.

0: Amy Winehouse, You Know I'm Not Good. 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
2: Celebrando o poder feminino com Love Unlimited Orchestra e o seu emocionante I'm So Glad That I'm a Woman. Lançada em 75, a música é um verdadeiro hino de autoconfiança e orgulho, com sua melodia envolvente e letras inspiradoras. Deixe-se envolver por essa mensagem positiva.

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2: 9:02.
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8: Hoje é quinta-feira, quem tá aqui na sintonia da Conecta FM sou eu, Gisele Vequim. Até o meio-dia com o que há de melhor em música. Aumenta esse volume. Daryl Hall and John Oates, Philadelphia Freedom.

0: Ouvimos 14 Bis, Linda Juventude, também Matt Bianco, More Tenen Can Bear. Por aqui é música de qualidade sempre e notícia na medida certa. Quem tá chegando é ela, Jaqueline Bonum. Jaque, bom dia.
1: Oi, Gisele, bom dia. O governo federal regulamentou o marco legal da indústria de jogos eletrônicos criado em 2024 e a medida busca fortalecer a produção nacional de games e também incentivar a inovação e ampliar as oportunidades de trabalho no setor. O objetivo é fazer o Brasil avançar na criação e no desenvolvimento de jogos em vez de apenas consumir produções de outros países. E o governo também anunciou uma plataforma para divulgar jogos nacionais e uma rede de espaços voltados à formação, pesquisa e desenvolvimento. Segundo o Ministério da Cultura, o país tem cerca de 115 milhões de jogadores e movimenta entre 12 e 13 bilhões de reais por ano com games. Daqui a pouco eu volto com mais notícias.
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5: O projeto Coreto traz neste mês para Itapira uma atração com temática infantil, que tem proposta de dar sequência às comemorações do Dia das Crianças. A bandinha da Cotonete Maria se apresenta neste domingo, dia 18, a partir das 10 horas da manhã, e promete levar muita animação, diversão e música ao Parque Juca Mulato. O evento é aberto à população e estava previamente marcado para o dia 25, porém foi antecipado em uma semana por causa do segundo turno das eleições.
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0: Seguimos com a trilha sonora da sua vida na Conecta FM. All Stewart, Year of the Cat.

0: Gayle Adams, Baby, I Need Your Loving, na Conecta FM. Tudo o que você ama ouvir, toca por aqui.
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4: 9:42.
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6: As inscrições para o curso gratuito Formação de Públicos para a Cultura em Mogi Guaçu seguem até a próxima segunda-feira, dia 19. A capacitação será realizada nos dias 21 e 27 de outubro, presencialmente, na sala de vídeo Maria Célia Stabile, no segundo piso.

0: Centro Cultural, no Jardim Camargo. Os interessados podem se inscrever pelo formulário online disponível no site da Prefeitura. O curso é voltado a gestores, produtores e agentes culturais.
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9: 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Uma excelente manhã. Matt Simons.

0: Fechando mais uma hora de música de qualidade, a gente ouviu Shailen B. Devotion Spacer e também Imagine Dragons, Demons.
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3: 10 horas. Bom dia.
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0: Estamos de volta na programação da Conecta FM e tem trilha sonora para te acompanhar nessa manhã. Para abrir mais uma sequência de música boa, essa eu gosto, hein, gente? Poenka.

0: Sequência de qualidade no Start Connect. A gente ouviu Rita Lee, Lança Perfume, George Benson, Love Times Love e Andra Day, Rise Up. Agora, a gente vai de notícia na medida certa com o nosso jornalismo. Jaqueline Bonum, seja bem-vinda.
1: Oi, Gisele, tô de volta. As autoridades investigam uma possível ação criminosa por trás dos incêndios florestais no Amazonas. Até agora, já foram abertos 120 procedimentos para apurar as ocorrências. E segundo o Ministério do Meio Ambiente, a suspeita de que os focos possam ter sido provocados de forma organizada. Enquanto as investigações avançam, o governo reforça o combate ao fogo. 290 brigadistas já atuam no estado e outros 40 estão a caminho. A fumaça agravou a qualidade do ar em Manaus e levou à suspensão de aulas presenciais em instituições de ensino. Mesmo com o trabalho das equipes, 8 focos ainda estão ativos. Já já tem mais notícias.
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0: Seguimos com música de qualidade no seu dial. Joe Scarborough.

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1: Olivia Rodrigo, Stupid Song, também é de Kendrick's Going Up in a Smoke. Esse é o Start Conecta, uma excelente manhã pra você, que bom que você tá aqui.
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5: 10 horas e 41 minutos.
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7: A Secretaria de Cultura está com inscrições abertas para a aquisição de bolsas culturais, que serão oferecidas por meio de recursos da Política Nacional Aldir Blanc, de Fomento à Cultura, ciclo 2. O cadastramento pode ser feito até o dia 21 de outubro, por meio de um formulário online. O acesso também pode ser feito pelo Instagram da pasta. A iniciativa prevê a seleção de 4 projetos, com bolsas no valor de R$ 6.900 cada, totalizando R$ 27.600.
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1: Todos os dias, das 8 ao meio-dia, você aumenta o volume para curtir o Start Conecta comigo, Gisele Vequim, e essa programação musical deliciosa feita para você. Player, Babe Come Back.

0: Ouvimos Limar, If There's Any Justice, também Joss Stone, Right to Be Wrong e Cássia Eller, All Star. Qualidade, música boa, Conecta FM.
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2: O holandês Seedorf chegou ontem pela manhã ao Brasil e à tarde foi apresentado como novo treinador do Corinthians. Em sua primeira entrevista coletiva, falando muito bem o português, Seedorf definiu o time paulista como um leão ferido e destacou que tem coragem para assumir o cargo em meio à luta contra a queda no Brasileirão, acrescentando que acredita nos valores que o clube tem e que, com trabalho e seriedade, tudo pode mudar rápido.
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3: 11 em ponto. Bom dia.
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0: Estamos ao vivo na Conecta FM com essa programação gostosa. Eu, Gisele Vequim, sigo com você, te fazendo companhia até o meio-dia e te lembrando de mandar sua mensagem, a sua música preferida lá nas nossas redes sociais, @ConectaFM. Bora fazer essa programação juntos? Eu espero por você, eu te aguardo. Terence Trent D'Arby, Sign Your Name.

0: que delícia, Tim Maia, aquele abraço, não tem como não abrir um sorriso com essa música. Quem tá chegando por aqui na Conecta mais uma vez é a Jaqueline Bonum. Jaque, fique à vontade.
1: Oi Gisele, o governo federal anunciou 5 medidas para ajudar microempreendedores individuais a sair das dívidas e investir nos próprios negócios. E a principal é uma proposta de perdão de débitos com o governo, que pode beneficiar 3 milhões de empreendedores e perdoar mais de 12 bilhões de reais em dívidas. O pacote também prevê a criação do PixMei, com repasses de até 5 mil reais para investimentos nos negócios e o aumento do limite de faturamento anual da categoria. Segundo o governo, o objetivo é reduzir as dificuldades financeiras e facilitar o crescimento dos pequenos negócios. O projeto ainda precisa ser analisado pelo Congresso. Você acompanha mais notícias durante a programação da Conecta FM nas nossas redes sociais.
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4: A Defesa Civil renovou o alerta para chuvas fortes em todas as regiões do estado de São Paulo até esta quinta-feira. A previsão aponta pancadas de chuva, acompanhadas de raios e rajadas de vento, com possibilidade de temporais e queda isolada de granizo. A instabilidade é provocada pela atuação de um cavado meteorológico associado à aproximação de uma frente fria pelo oceano. Como o solo já está mais saturado após dias consecutivos de chuva, aumenta o risco de alagamentos.
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0: A FM dos melhores ouvintes. É uma delícia ter você por aqui. Eu tenho que agradecer a sua sintonia sempre. Muito obrigada. Que você tenha uma excelente manhã. Eli Bruna.

0: na Conecta FM. Você curtiu Alice Brothers, Sad Songs.
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3: 11 horas e 38 minutos.
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5: Um novo radar instalado na rodovia Najib Chaib, ASP.

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2: Você está sintonizado no Start Conecta. Música de qualidade, informação na medida certa e a alegria que você merece. Dá um grau no volume que tá chegando The Verve.

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1: 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E fechando o Start Conecta de hoje, Christina Aguilera e Sabrina Carpenter, What a Girl Wants. Música boa, sucesso sempre. E obrigada pela sua sintonia, viu? Eu tô indo embora. Amanhã eu tô de volta pra gente sextar juntos. Quem tá chegando é a Joey Welch com o Playlist Conecta. Uma linda tarde pra você. Aproveita a sua quinta-feira. Tchau, tchau.
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3: 11:57.
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2: A Prefeitura de Jaguariúna avançou nas obras da estação elevatória de água tratada da Fazenda da Barra. Nesta fase, foi realizada a segunda concretagem das paredes, elevando o andamento da obra para aproximadamente 60% de execução. A conclusão está estimada para dezembro. A nova elevatória vai reforçar a capacidade e a segurança do abastecimento de água nos bairros Ana Helena, Santo Antônio do Jardim, Bom Jardim, Floresta, Reserva da Barra, Vila Guedes e região.
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2: Seja muito bem-vindo à Conecta FM. Eu sou a Joy Welch. Hoje é quinta-feira, dia 15 de outubro de 2026. E a gente está chegando por aqui para deixar a sua tarde muito mais gostosa. Aqui a gente vai ter som de primeira, nacional, internacional, sucessos de todos os tempos. E para começar, nada mais, nada menos que Mariah Carey. We Belong Together, no Playlist Conecta.

0: Você ouviu o som de Culture Club, Everything I Own, teve Paul Carrack, Harvest for the World e Claudio Zolli, A Francesa. Daqui a pouquinho eu volto com mais sucesso só pra você.
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4: Meio-dia e 31 minutos.
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0: Uma residência pegou fogo em Olambra nesta segunda-feira na região do bairro Imigrantes. As chamas foram controladas por populares, com apoio da GCM e da Defesa Civil. Não houve vítimas, mas o imóvel precisou ser interditado. Uma equipe da GCM realizava patrulhamento quando foi abordada por um grupo de crianças que alertou sobre o incêndio em uma residência. Ao chegarem ao local, os agentes constataram que a moradora não estava no imóvel e que o fogo já havia sido controlado.
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0: Você que tá chegando por aqui na Conecta FM, dá de cara comigo, Joy Welch, no seu playlist Conecta, esse programa da sua tarde que te traz muita nostalgia e, lógico, muita música boa. Chegando Christopher, A Beautiful Life.

0: Você ouviu o som de The Wonders, That Thing You Do, do filme O Sonho Não Acabou. Tem ainda Go West, What You Won't Do For Love e Gabrielle, Out of Reach. Não sai daí, daqui a pouquinho a gente volta com muito mais sucesso pra você. Ah, mas eu te deixo um flashback.
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2: Globo cantando gostoso pra você curtir. I Love You.

0: I love you, Lobo.
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5: Meio-dia e 59 minutos.
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1: Seja bem-vindo à Conecta FM. Essa é a sua melhor rádio, no seu melhor dial. E eu sou a Joy Welch, a gente tá no playlist Conecta, ouvindo grandes sucessos e músicas de primeira qualidade. Chegando The Weeknd, Save Your Tears.

0: Você ouviu comigo o som de High School Musical, You Never Know. Teve Caetano Veloso, Rap-Time Camaleoa e ainda Rick Astley com a dançante Together Forever. Na Conecta FM, 24 horas no ar, só pra você. E as notícias não param por aqui. A Gabriela Rando vem direto da redação para nos atualizar. Pode dizer, Gabi.
1: Olá, Joey. Boa tarde. A casa dos pais do empresário Marcos Matsunaga, morto pela esposa Elise Matsunaga em 2012, foi invadida nesta quarta-feira por criminosos no Alto de Pinheiros, zona oeste de São Paulo, e 6 pessoas da família foram feitas reféns. De acordo com a PM, equipes da rota foram acionadas e 3 suspeitos foram baleados e morreram. Um 4º envolvido foi preso sem ferimentos. Um policial militar foi atingido por um disparo de arma de fogo, está internado, mas sem risco de morte, segundo a polícia. De acordo com a corporação, todas as vítimas foram libertadas sem ferimentos. A PM não informou quais membros da família estavam entre os reféns. E já eu volto com mais informações.
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0: A paróquia São Judas Tadeu de Itapira prepara uma noite especial de alegria, confraternização e muitos prêmios, totalizando R$ 3.500 na faixa principal. A tradicional noite festiva está marcada para sexta-feira, dia 16, a partir das 19h30, nas dependências da Igreja Matriz, localizada no bairro Cubatão. A programação prevê 3 premiações principais: R$ 500 no primeiro prêmio, R$ 1.000 no segundo e R$ 2.000 no terceiro. Também haverá rodadas extras no decorrer da programação.
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0: Chegando no seu dial, Bryan Adams, Heaven, no playlist Conecta.

0: Você ouviu o som de Dan Hartman, I Can Dream About You, do filme Ruas de Fogo. Teve Brainstorm e também Kobe Calais.
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4: 1:39.
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3: E o Playlist Conecta sempre on no seu rádio, na sua rádio, na sua melhor rádio, Conecta FM. Spice Girls.

0: Finalizando a segunda hora do Playlist Conecta ao som de Genesis, Misunderstanding, teve também Camila Cabello e Shawn Mendes com Senhorita e Justin Timberlake, Say Something. 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
2: 2 em ponto. Boa tarde.
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0: Sucessos 24 horas no ar só pra você. Aqui tem carinho no ar, no aplicativo, na sua casa, no carro. Você que tá aí viajando agora, escutando a Conecta FM, tem som de primeira. Chegando na Natasha Bedingfield, Unwritten.

0: Você ouviu comigo o som de Samuel Rosa, Te Ver. Num dueto com Lô Borges, teve Sérgio Mendes, Don't Say Goodbye e também BB and the Q-Band, On the Beat. E vamos de notícias com Gabriela Rando.
1: Olá, Joey, estou de volta. O Ministério Público da Espanha agora defende a abertura de uma investigação contra o cantor Julio Iglesias por suposta agressão sexual contra duas ex-funcionárias. A nova manifestação ocorre depois que uma primeira denúncia apresentada pelas duas mulheres foi arquivada. Segundo fontes, o Ministério Público emitiu um parecer favorável para que a Audiência Nacional, um tribunal de Madrid especializado em casos de maior complexidade, possa analisar o caso. Na época, o argumento era de que os fatos teriam ocorrido no exterior e que tanto as duas supostas vítimas quanto Julio Iglesias residiam fora da Espanha. E logo mais eu trago outras informações.
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4: 2 horas e 21 minutos.

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10: Você que está chegando na melhor, Conecta FM. Eu sou a Joy Welch e a gente permanece no playlist Conecta até às 16h. Aproveita e já segue a gente nas redes sociais. Arroba FM Conecta e também me segue, hein? Arroba Joy Welch Oficial. Brian Ferry, Slave to Love.

0: Você ouviu o som de Billy Idol, Eyes Without a Face, teve Roxette com o sucesso Joyride e Michael Bolton e Justin Jessel, Beautiful World. Não sai daí, daqui a pouquinho a gente volta com muito mais sucessos pra você, é claro.
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10: Você que tá aqui junto com a gente na Conecta FM, só escuta som de primeira qualidade. Chegando Freya Ridens, Weekends.

0: Fechando mais uma hora do playlist Conecta, ao som de Ava Max, So Am I, teve Billy Paul, Let Him In e Felix Jane com Jasmine Thompson em Ain't Nobody. Conecta FM, 24 horas no ar, com música de primeira pra você.
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2: 2:58.
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0: Tudo que seu coração mais ama, a gente toca aqui na Conecta FM. Eu sou a Joy Welch e nós seguimos no playlist Conecta até as 4 com sucesso atrás de sucesso. Cliff Richard, She's So Beautiful.

0: Você ouviu o grande sucesso da Adele, Rolling in the Deep, aqui no Playlist Conecta. E vamos de notícias com Gabriela Rando.
1: Olá, Joy, voltei com mais notícia. A Polícia Federal deflagrou nesta quinta-feira a Operação Estopa, com o objetivo de combater a importação, distribuição e comercialização irregular de medicamentos cuja circulação é proibida pela Anvisa em São Paulo. Entre os produtos comercializados estão canetas emagrecedoras provenientes do Paraguai, sem garantia de composição, qualidade e segurança, além de anabolizantes. A apuração também apontou indícios de utilização de empresas e estabelecimentos comerciais para o recebimento de pagamentos, armazenamento e distribuição das mercadorias. E, Joy, eu fico por aqui, mas a qualquer momento eu volto com outras informações direto da nossa redação. E quem quiser também pode acessar as redes sociais da Conecta FM.
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5: 3 horas e 19 minutos.

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10: Playlist Conecta tocando grandes sucessos da música para você. Peter Gabriel, In Your Eyes.

0: E o que rolou por aqui foi Michael Bublé com Haven't Met You Yet. Aonde? Na Conecta FM, a rádio dos melhores ouvintes.
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2: Confira seu relógio, 3:38.
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0: Você que está chegando agora, está no playlist Conecta, na melhor rádio do seu dial, Conecta FM. Chegando Frank Valley and the Four Seasons.

0: Fechando mais uma edição do Playlist Conecta, ao som de Selena Gomez, Kill Him With Kindness, teve Elton John, Philadelphia Freedom e Capital Inicial. Eu vou estar duetando com a diva Zélia Duncan. Eu sou a Joy Welch, muito obrigada pela sua companhia. Nós estivemos até aqui no Playlist Conecta, ouvindo música de primeira, na sua melhor rádio, no seu melhor dial, Conecta FM. Chegando por aqui, o Top Conecta, junto com o meu amigo Arthur Carvalho e o seu vozeirão. Mas também vou deixar um flashback para finalizar essa tarde gostosa. Continua com a gente. Até mais. Tchau, tchau.
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2: Agora é agitação com Michael Jagger Band e o seu sucesso Last Chance. Lançada em 77, a música se tornou o hino de todas as pistas de dance. Ritmo balançado, refrão gostoso de ouvir. Agora, aumenta o volume. Vamos ouvir cantar.

0: Michael Zack Band, Less of Chance.
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2: 4 em ponto.
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5: Em Mogi Guaçu, agora 29 graus.
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11: Conecta a FM dos melhores ouvintes. Ótima quinta-feira para você. Começando mais uma edição do Top Conecta, sempre com o melhor da música e muita informação para você. Para começar o Top Conecta, Nelly Furtado.

0: Conect FM no Top Conecta, você conferiu Jamie Cullen, Mind Trick, Jorge Benjor, Que Maravilha.
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3: 4 horas e 20 minutos.

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6: 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No Top Conecta, The Common Arts, Never Can Say Goodbye.

0: Conecta FM, você conferiu no Top Conecta Santana e Rob Thomas, Smooth. Também Alice Merton, Why So Serious.
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2: 4:40.
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0: Conecta FM fechando a primeira hora do Top Conecta com Meghan Trainor. Também Pet Shop Boys, Western Girls.
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4: 5:02.
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6: Em Mogi Guaçu, agora 28 graus.
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0: Conecta a FM dos melhores ouvintes, abrindo mais uma hora do Top Conecta com Pretenders, Back on the Chain Gang.

0: Connect FM no Top Conecta, você conferiu Michael Jackson, Love Never Felt So Good, com a participação de Justin Timberlake e também Vitor Clay, Adrenalizou.
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3: 5 horas e 20 minutos.

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15: Conecta FM, uma ótima tarde. No Top Conecta, Gary Wright.

0: Conecta FM, você conferiu no Top Conecta Ed Sheeran, Candle in the Wind e The Whispers, And the Beat Goes On.
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2: 5:40.
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0: Conecta FM, uma ótima tarde. Continua o Top Conecta e Rio News and the News. Stuck with you.

0: Conecta FM fechando mais uma hora do Top Conecta. Bruno Mars e antes Jimmy Cliff, I Can See Clearly Now. E agora você confere o melhor do Flashback com José Luiz. 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
1: Diretamente dos anos 50, o cara que começou o rock balada no mundo, Neil Sedaka, Love Will Keep Us Together.
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0: Você ouviu Neil Sedaka, Love Will Keep Us Together.
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3: Agora são 6 em ponto.
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6: Em Mogi Guaçu, agora 27 graus.
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5: Conecta AFM dos melhores ouvintes. Uma ótima noite. No Top Conecta, UB40.

0: Conecta FM fechando mais uma sequência do Top Conecta, sempre com o melhor da música. E The Police, com os vocais de Sting, King of Pain. E antes, os Paralamas do sucesso, Lanterna dos Afogados. 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
3: 6 horas e 20 minutos.

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18: Conecta FM continua o Top Conecta, trazendo agora Kylie Minogue.

0: Conecta FM, você conferiu no Top Conecta Supertramp, The Logical Song. E antes, Sara Beirelles, Love Song.
1: Esportes. Estudantes e Flamengo, no jogo de ida da segunda semifinal da Libertadores, será a grande atração da noite de hoje. A partida em La Plata começa 9:30. O Flamengo vai para a disputa por uma vaga na decisão da Liberta com 5 desfalques importantes, entre eles Arrascaeta e Jorginho. A equipe argentina também jogará desfalcada na defesa. A regularidade do Flamengo sustenta o favoritismo, mas a invencibilidade do Estudiantes como mandante nesta Libertadores recomenda cautela ao time brasileiro.
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3: 6:40.
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7: A Secretaria Municipal de Promoção Social de Itapira se reuniu com representantes de organizações da sociedade civil do município para apresentar o Plano Municipal de Contingência da Assistência Social para o enfrentamento dos impactos sociais associados ao fenômeno El Niño. O documento prevê o planejamento das equipes, a organização dos fluxos de atendimento e o fortalecimento da articulação entre os serviços públicos e as entidades parceiras durante eventos climáticos.
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0: Conecta FM, uma ótima noite. Continua o Top Conecta, sempre com o melhor da música. Sam Smith, Diamonds.

0: Conecta FM fechando mais uma hora do Top Conecta. Steve Winwood, Valerie. Antes, Sugar Babies, When the Rain Comes. Caroline Arruda, trazendo as principais dicas para a sua agenda cultural.
1: Oi, Arthur. Vamos aos destaques da nossa agenda? A vida parece um jogo no modo difícil, mas sempre rende boas histórias. Em Passando de Fase, o humorista Jordan Mateus transforma aventuras pessoais, situações absurdas e desafios da vida adulta em um show de stand-up com improvisos e interação com a plateia. O comediante sobe ao palco do Teatro Oficina do Estudante Guatemi, em Campinas, nesse domingo. E para não perder o espetáculo, é só acessar o site ingressodigital.com.
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3: 7:03.

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3: Em Mogi Guaçu, agora 25 graus.
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12: 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No Top Conecta, James Bay, Hold Back the River.

0: Conect FM, sempre com o melhor da música pra você. Você conferiu no Top Conecta James Arthur, Say You Won't Let Go e Billy Griffin. Caroline Arruda, trazendo as principais dicas para a sua agenda cultural. Boa noite!
1: Nesse final de semana, tem dinossauros gigantes, acrobacias e o tradicional Globo da Morte no Jurassic Safari Circus. Um espetáculo que está montado no estacionamento do Partas de Santana Shopping, em São Paulo. O público também pode conferir cenários temáticos com dinossauros e animais de safari, além de espaços interativos para fotos. As apresentações acontecem no sábado e no domingo, às 3 horas da tarde e às 5 horas da tarde, também às 7 horas da noite. Os ingressos estão à venda pela internet no site guichêweb.com.br.
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0: Conect FM fechando mais uma sequência do Top Conecta. Chapel Rowan, Pink Pony Club, Jamiroquai e Duran Duran. E agora, Caroline Arruda, mais uma vez, traz as dicas culturais. Boa noite, Caru!
1: Nessa sexta-feira, Antônio Tabet sobe ao palco do BTG Pactual Hall, em São Paulo, com o espetáculo Peçanha, Protocolo de Segurança. Pela primeira vez, o humorista leva o policial Peçanha ao teatro. O personagem é conhecido pelo humor ácido e pelas críticas ao comportamento da sociedade brasileira. A apresentação começa às 8 horas da noite. E olha, é melhor garantir seu lugar antes que os ingressos esgotem. Para isso, basta acessar o site simpla.com.br.
2: 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Conecta informa a hora certa. 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
3: Confira, já são 7:35.
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0: 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No Top Conecta, James Blunt.

0: 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No Top Conecta, Jack Johnson, Upside Down e também Propaganda. As principais dicas culturais com Caroline Arruda. Boa noite.
1: Encerrando nossas dicas, restam poucos ingressos para o espetáculo She's Not Me, Madonna Brazilian Tribute, que acontece nesta sexta-feira no Teatro Moca, em São Paulo. O show celebra a trajetória da rainha do pop, com homenagem a diferentes fases da carreira de Madonna. A apresentação percorre décadas de sucessos e reinvenções da cantora. E para não perder esse espetáculo, é só acessar o site simpla.com.br ou garantir seu ingresso diretamente na bilheteria do local.
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0: Conecta FM fechando mais uma edição do Top Conecta, com Rebecca Ferguson, Backtrack, também John Secada, If You Go. O Top Conecta fica por aqui, mas eu volto já já com o especial Conecta.
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3: 8 horas e 2 minutos.

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3: Em Mogi Guaçu, agora 24 graus.
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8: Olá, mais uma vez, prazer enorme estar com você. Especial Conecta no ar, juntamente com Arthur Carvalho. Arthur, prazer tê-lo aqui, sempre bom trabalhar com você. Tudo bem, meu querido?
9: Oi, Mônica. E aí, gente?
8: Arthur, sabe aquele artista que vai muito além da música?
9: Sei sim. Aquele que canta, protesta, se engaja e ainda consegue lotar estádios?
8: Exatamente. Hoje a gente vai falar de um cara que fez do microfone uma arma poderosa. Bonovox.
9: Do YouTube para o mundo. Ele transformou a dor em arte e a arte em ação. Vamos conhecer essa história?
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8: O Especial Conecta de hoje traz a trajetória de Paul David Wilson, mais conhecido como Bonovox, vocalista da banda U2 e um dos artistas mais influentes das últimas décadas.
9: Bono nasceu em 10 de maio de 1960 em Dublin, na Irlanda. Filho de Iris, protestante, e Brendan, católico, ele cresceu em um lar de crenças diferentes. Essa dualidade o influenciou profundamente, refletindo em letras com temas religiosos, espirituais e sociais. E para começar o Especial Conecta de hoje, U2, I Still Haven't Found What I'm Looking For.

0: Especial Conecta Bonovox YouTube. Durante a adolescência, Bono perdeu a mãe de forma repentina. Um evento que marcou sua vida pessoal e musical. Aos 16 anos, ele entrou para a Mount Temple Comprehensive School, onde conheceu os futuros integrantes do U2, The Edge, Adam Clayton e Larry Mullen Jr.
1: Em 1976, formaram a banda inicialmente chamada de Feedback, depois de The Rape e, por fim, U2. Bono se tornou letrista e vocalista, conhecido por seu estilo intenso, mensagens políticas e presença de palco. Beautiful Day, U2.

0: E seguimos com o especial Conecta. U2 assinou com a Island Records no final dos anos 70 e lançou o primeiro álbum, Boy, em 1980. Mas o sucesso global veio com Where e depois com The Joshua Tree, em 1987, que consolidou a banda internacionalmente.
1: Bono também começou a ser notado por sua postura política, abordando temas como a Guerra Fria, os conflitos na Irlanda do Norte e a desigualdade global. E mais música no especial Conecta. City of Blinding Lights.

0: Especial conecta com o YouTube, mas focando a vida de seu vocalista Bono Vox. Bono sempre buscou novos caminhos para a música. Um exemplo disso é o álbum Songs of Innocence, onde a banda explorou aspectos mais introspectivos e pessoais. A próxima música, em versão acústica, mostra esse lado mais contido e emocional.
1: Ela fala das incertezas do amor que reforçam a vulnerabilidade dos relacionamentos. E deste álbum temos Every Breaking Wave.

0: Bono Vox no especial Conecta. Bono também se destacou como compositor de trilhas sonoras. A próxima faixa, lançada nos anos 90, integra o álbum Zupora e foi escrita para o filme The Vinyl Winders, Far Away, So Close.
1: E você confere, U2, Stay.

0: E continua o Especial Conecta. Hoje com o U2, focando em especial Bonovox. Uma das canções mais conhecidas do U2, One, foi composta durante um momento de tensão na banda. A letra acabou se tornando um símbolo de reconciliação e união.
1: A música foi adotada por campanhas de caridade e até usada por Bono em seus projetos humanitários. E U2, One.

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1: 8:34.
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1: Em Mogi Guaçu, agora 24 graus.
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1: De volta com o Especial Conecta. A próxima faixa é parte do álbum de Joshua Tree, vencedor de 2 prêmios Grammy, lançado em 1987. Essa música se tornou um dos maiores sucessos da banda.
11: E combinando temas como desejo, espiritualidade e contradição, ela é considerada uma das melhores músicas da história do rock. U2 com With or Without You.

0: Especial conecta com o YouTube, focando em especial a carreira de Bonovox. Na década de 1990, o YouTube passou por uma fase mais experimental, com os álbuns Acton Baby e Pop. Nesse período, surgiu a faixa a seguir, que traz uma crítica à alienação contemporânea.
1: A letra fala sobre a cegueira simbólica e as ilusões da sociedade moderna.
0: Starting at the Sun.

0: Conecta FM e o especial Conecta. Sweet Ass Fink foi escrita originalmente como um pedido de desculpas de Bono à sua esposa, Alison, por ter esquecido seu aniversário.
1: Anos depois, a música foi relançada e se tornou um sucesso. Bono e Alison estão juntos desde 1982 e têm 4 filhos. Você confere agora, Sweetest Thing.

0: Bono também se destacou fora dos palcos. Em 2005, foi indicado ao Prêmio Nobel da Paz por seu trabalho na campanha Drop the Debt, que lutava pela anulação da dívida externa de países pobres.
1: Ele cofundou organizações como DATA, One Campaign e RED, que arrecada fundos para o combate à AIDS na África. A próxima música foi escrita especialmente para o filme Mandela, Long Walk to Freedom. Ordinary Love, U2.

0: O envolvimento de Bono com causas sociais sempre esteve presente em sua música. Stuck in a Moment foi inspirada na morte de Michael Rutchence, vocalista do Inexus.
1: A canção é uma conversa fictícia entre amigos. Um consolo diante da perda e uma reflexão sobre como o tempo pode curar feridas. Stuck in a Moment.

0: Especial conecta U2 com ênfase em seu vocalista Bono Vox. Bono já recebeu diversos títulos e condecorações. Em 2003, foi nomeado Cavaleiro Honorário da Ordem do Império Britânico, além de diversos prêmios humanitários.
1: Além disso, é um dos poucos artistas que conseguiram equilibrar uma carreira musical bem-sucedida com um ativismo constante. Bono é, sem dúvida, uma figura única no cenário global. E assim encerramos mais um especial Conecta. Hoje revisamos a trajetória de um artista que usou a música como ferramenta de transformação social e espiritual.
0: De Dublin para o mundo, U2, em especial Bono Vox, que continua a ser a voz ativa por justiça, arte e humanidade. Até a próxima. Tchau, tchau, gente. Tchau, tchau, Mônica.
1: Valeu, obrigado, Arthur, pela parceria. Obrigado, ouvinte, pela audiência. E até a próxima.